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2: 6 horas e 29 minutos.
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Alô! Alô, alô, bom dia! Bom dia, bom dia, bom dia, meu irmão, bom dia, minha irmã! Bom dia, meu amigo, bom dia, minha amiga! Bom dia pra quem não faz guerra! Alô, alô, bom dia! Bom dia, bom dia, bom dia, meu irmão, bom dia, minha irmã! Bom dia, meu amigo, bom dia, minha amiga! Bom dia pra quem não faz guerra, bom dia pra quem acordou feliz, bom dia pra quem está de bem com a vida, bom dia minha gente, bom dia Arroio do Silva, bom dia Mãe Natureza, e o bom dia mais que especial ao nosso Pai Salvador, ao Deus Pai Todo-Poderoso que nos abençoa, que nos protege, que nos dá mais um lindo, maravilhoso e abençoado dia de vida. Bom dia, minha gente! Vamos lá, gurizada, vamos acordar, vamos que vamos! Vamos chegando a este novo dia, vamos chegando nesta manhã maravilhosa. É quinta-feira, 27 de agosto de 2026. São 6 horas e 40 minutos. O dia vai clareando, vai amanhecendo e nós já estamos aqui daquele jeito, transbordando a alegria de viver, para desejar bom dia para todos vocês aí. Bom dia para você aí, minha amiga dona de casa, meu amigo dono da casa, que Deus abençoe teu lar, a tua família, a tua vida nesta quinta-feira e todos os dias da tua existência. Olha, eu também quero mandar bom dia pra quem tá ligadinho aqui com a gente, os meus amigos aí da coleta de lixo, os coletores, os recicladores, as recicladoras, pessoal do caminhão do lixo que já está trabalhando, bom dia e bom trabalho pra vocês, gente! Vamos começando aqui também desejando bom dia para os nossos amigos e amigas do SAMU, do Arroio do Silva e da região. Alô, SAMUzeiros de plantão. Bom descanso para vocês que fizeram seu plantão aí. Um bom trabalho para quem vai trabalhar nesta quinta-feira. Bom dia para os pescadores e pescadoras do Arroio do Silva e da região. Deus abençoe este marzão maravilhoso e um ótimo dia de pesca para vocês aí. Eu também quero aproveitar e já mandar bom dia para quem tem o dom de Deus de construir sonhos. Alô, meus amigos da construção civil. Bom dia para vocês aí, construtores, serventes, pintores, carpinteiros, eletricistas, encanadores, bom trabalho nesta quinta também.

Bom dia para os taxistas e motoristas de aplicativo. Que Deus acompanhe vocês nesta jornada de quinta construção civil. Bom dia para vocês aí, construtores, serventes, pintores, carpinteiros, eletricistas, encanadores. Bom trabalho nesta quinta também. Bom dia para os taxistas e motoristas de aplicativo. Que Deus acompanhe vocês nesta jornada de quinta-feira. Também mando um bom dia. Que Deus abençoe o trabalho das minhas amigas cozinheiras e os meus amigos cozinheiros que fazem a nossa alimentação. Bom dia para o pessoal da costura, né? As costureiras e os costureiros que fazem as nossas vestes. Bom dia e bom trabalho para as minhas amigas diaristas, domésticas e faxineiras desta profissão que merece todo o nosso respeito e carinho. Alô, professores e professoras da rede municipal, estadual e particular de ensino. Bom dia. Bom dia para todos os centros de educação infantil, sempre ensinando e cuidando bem das nossas criancinhas. Bom dia para quem tem papel importante na área da educação, as minhas amigas merendeiras, pessoal dos serviços gerais nas escolas, aos motoristas e monitores dos ônibus escolares. Eu também quero aproveitar e já mandar um bom dia para quem trabalha na área da saúde, a todos vocês aí dos postos de saúde, hospitais e clínicas. Um bom descanso para vocês que fizeram seu plantão e um bom trabalho para quem vai trabalhar ao longo desta quinta-feira. Bom dia para todos das farmácias e drogarias, a todos nos laboratórios e também aos socorristas e motoristas das ambulâncias. Alô, nossos heróis de farda, alô, nossos amigos e amigas da Polícia Militar, da Polícia Civil e do Corpo de Bombeiros. Vocês são os verdadeiros heróis de farda aí. Bom descanso para quem trabalhou durante a noite, então, e bom trabalho para quem vai trabalhar nesta quinta-feira. Bom dia para todos da segurança pública e da segurança privada. Deixa eu aproveitar também e mandar um bom dia maravilhoso aí. Eu vou mandando para toda a minha gente trabalhadora, os meus amigos trabalhadores, as minhas amigas trabalhadoras, os comerciantes, as comerciantes do Arroio do Silvio e da região. Deus abençoe esse dia de trabalho de cada um de vocês aí, saindo com alegria, agradecendo a Deus por isso. Bom dia para os meus amigos e minhas amigas da terceira idade. Alô, minha gente! Vocês que estão aí curtindo o nosso programa, ligadinhos na Verdes Mares FM, tomando seu cafezinho, tomando seu chimarrão. Bom dia para os meus amigos e minhas amigas da terceira idade. Alô, minha gente! Vocês que estão aí curtindo o nosso programa, ligadinhos na Verdes Mares FM, tomando seu cafezinho, tomando seu chimarrão, ainda no quentinho da cama, mas já com o radinho ligado aqui na Verdes Mares FM, para nossa oração da manhã. E nós vamos orar, claro que nós vamos, né? Nós vamos fazer a oração da fé, a oração do agradecimento, mas nós vamos abrir as portas da nossa casa, não é verdade? Como é bom! Ontem nós fizemos um exercício de imaginar. Vamos hoje de novo? Hoje vai ser um lindo dia de sol. Quando o sol vai raiando assim, nós abrimos as portas, né, ou as janelas da nossa casa e sentimos aquela luz entrar dentro da nossa casa. Não é uma alegria? Não é um sentimento de aquecer o nosso lar também? Então, imagine, feche os teus olhos agora e perceba Deus batendo a porta da tua casa e você abrindo as portas e entrando aquela luz do Divino Espírito Santo, a luz do Senhor Jesus na tua casa, na tua vida. Pense bem. Faça só esse exercício, feche os olhos e perceba Deus batendo a porta da tua casa e aquela luz que ilumina toda a nossa casa entrando neste momento. Ó, querido Deus e amado Pai, nós sabemos que o Senhor não nos engana na tua palavra e assim diz o Senhor: eis que estou à porta e bato. Se você abrir, eu entrarei, farei morada e cearei com você. Ouça bem, Deus está batendo a porta da nossa casa. Deus está querendo entrar. Deus está querendo fazer morada. O que nós precisamos fazer, hein? Olha só a sensação que nós tivemos só de imaginar o Senhor nosso Deus entrando na nossa vida. Vamos deixar Deus entrar então, minha gente? Vamos deixar a luz do céu entrar, querido Deus e amado Pai. Nós vamos deixando a luz do céu, a luz do Senhor, do Divino Espírito Santo entrando neste momento na nossa casa. Nós abrimos as portas da nossa casa física, do nosso entrar, querido Deus e amado Pai. Nós vamos deixando a luz do céu, a luz do Senhor, do Divino Espírito Santo entrando neste momento na nossa casa. Nós abrimos as portas da nossa casa física, do nosso íntimo, do nosso coração. Abre bem as portas do teu coração agora, meu amigo e minha amiga. Comece pelas portas do teu coração, da tua vida mesmo, e deixa a luz do céu, deixa o Senhor entrar, deixa o Espírito Santo que a gente sente neste momento em nossa oração, aleluia, entrar dentro da tua casa. Isso, abre apenas as portas do teu coração agora, porque esta luz quer habitar dentro de nós e nós estamos abrindo as portas da nossa casa, Pai, para o Senhor entrar, e que esta luz venha iluminar os nossos caminhos, mas que ela venha acompanhada de paz, de mansidão, com a alegria de viver e com o ânimo da vida.

0: vida, principalmente o ânimo da vida e a alegria de viver, para trazer de volta aqueles que estão cansados, sobrecarregados, desanimados, se sentindo desvalorizados, Pai, que não querem mais viver, não tem mais motivos. O Senhor é o nosso motivo para viver, o Senhor é a nossa alegria. Nós te amamos, Senhor nosso Deus, nós te amamos, Senhor Jesus Cristo, nós amamos ao Senhor Espírito Santo. Nós estamos deixando a luz do céu entrar, abrindo bem as portas do nosso coração, mas agora, recebendo ao Senhor no nosso íntimo, nós queremos abrir as portas da nossa casa material também, do nosso trabalho, da nossa empresa. Veja bem, meu amigo e minha amiga, pense agora, você abrindo as portas da tua casa, abrindo as janelas da tua casa e deixando o Senhor entrar. Ele que está batendo a porta da tua casa, Ele está querendo entrar. Vamos fazer com que o Senhor faça morada em nossa casa. Pai amado, nós te recebemos também na nossa família, na nossa vida por completo, te colocando como prioridade, te colocando em primeiro lugar, deixando a luz do céu entrar e pedindo que o Senhor seja o escudo protetor da nossa vida. E temos também na nossa família, na nossa vida por completo, te colocando como prioridade, te colocando em primeiro lugar, deixando a luz do céu entrar e pedindo que o Senhor seja o escudo protetor da nossa vida e que o Senhor seja a luz que clareie os nossos caminhos. Obrigado, meu Deus. Você está deixando a luz do céu entrar na tua vida aí, meu amigo e minha amiga? Você está deixando o Senhor habitar dentro da tua vida por completo, depois de colocar o Senhor como prioridade na nossa vida, colocar Deus em primeiro lugar do nosso dia? Abrimos as portas do nosso coração e agora vamos fazer a oração que o Senhor Jesus Cristo nos ensinou. Neste momento vamos fazendo o sinal da cruz, pois vem chegando a oração do Pai Nosso.
1: Pai nosso que estais no céu, santificado seja o vosso nome. Venha a nós o vosso reino. Seja feita a vossa vontade, assim na terra como no céu. O pão nosso de cada dia nos dai hoje. Perdoai as nossas ofensas, assim como nós perdoamos a quem nos tem ofendido. E não nos deixeis cair em tentação, mas livrai-nos do mal. Amém.
0: Amém, Pai. Amém, meu Deus. Não nos deixes cair nas tentações e armadilhas do inimigo e livra-nos do mal, pois Teu é o reino, o poder e a glória para sempre. Vamos agora, minha gente, agradecer ao Senhor nosso Deus. Vamos guardar a nossa fé, vamos terminar a nossa corrida. Vamos perseverar em mais um dia de vida. Então você agradece daí e eu agradeço daqui. Porque agradecer a Deus todos os dias também é perseverar, é guardar a fé, é acreditar que mesmo em meio a circunstâncias que não são tão boas assim, nossa, você agradece daí e eu agradeço daqui. Porque agradecer a Deus todos os dias também é perseverar, é guardar a fé, é acreditar que mesmo em meio a circunstâncias que não são tão boas assim, nós escolhemos agradecer a Deus e confiar no Pai. Agradece daí, eu agradeço daqui. Obrigado, meu Deus, obrigado, meu Pai. Muito obrigado, Senhor, pelo lindo, maravilhoso e abençoado dia de vida que vai nos dando. Obrigado, Deus amado, por nos dar a oportunidade de começar o nosso dia agradecendo a Ti, depois de uma noite abençoada, tranquila e quentinha, maravilhosa, de sono, de descanso e de repouso. O Senhor nos permite viver este dia com a Tua presença, meu Deus, podendo contemplar as Tuas lindas e abençoadas coisas para o nosso dia a dia. Obrigado por nos permitir contemplar o canto e o voar dos pássaros, o quebrar das ondas, o nascer do sol. Obrigado pelo ar puro que respiramos deste paraíso. Ó Deus, obrigado pelo dom da vida. Muito obrigado por mais este dia maravilhoso e abençoado com a Tua presença, Senhor. Obrigado também, Papai, por nos dar um novo e maravilhoso dia de trabalho. Meu amigo e minha amiga, você que está saindo para o seu trabalho, você que já está no seu trabalho, ou você que ainda se prepara para a sua jornada de atividades de hoje, agradeça a Deus por mais um dia de trabalho, com alegria, com felicidade, sem pedir uma doença para não ir trabalhar, sem querer ir criando intrigas, brigas, passando os outros para trás. Não, vá fazer o teu trabalho como se estivesse fazendo para o Senhor. Por si só, Deus já nos dá muito mais do que merecíamos e merecemos pelo simples fato de poder tirar o sustento para nós e para nossa família. Mas o Senhor é tão bondoso, o Senhor é tão misericordioso, que Ele ainda nos dá a oportunidade de sonhar e conquistar os mesmos sonhos que Ele mesmo colocou em nosso coração. Mas de que

maneira, fazendo bem, gente, fazendo o nosso trabalho como se estivesse fazendo para o Senhor, acordar com alegria, né, fazer o nosso trabalho com satisfação, aí Deus, mesmo que não seja aquele trabalho que você gostaria de estar fazendo ou aquele salário que você gostaria de estar ganhando, se você fizer como se estivesse fazendo para Deus, Deus vai te glorificar no nosso trabalho com satisfação, aí Deus, mesmo que não seja aquele trabalho que você gostaria de estar fazendo ou aquele salário que você gostaria de estar ganhando, se você fizer como se estivesse fazendo para Deus, Deus vai te glorificar, Deus vai te honrar, sim, pode ter certeza disso. Obrigado por abençoar e prosperar a vida do meu amigo trabalhador, da minha amiga trabalhadora, Pai. Obrigado por abençoar e prosperar o comércio do Arroio do Silvio da região. Obrigado por abençoar e prosperar a nossa rádio em mais um dia de atividades. Nós queremos te agradecer por nos dar a oportunidade de ter o conforto da nossa casa, o conforto do nosso trabalho, a comodidade do nosso carro, da nossa moto, das nossas vestes. Nós não agradecemos pelo valor das coisas, agradecemos por nos dar o conforto, tá, Pai? Obrigado também por nos dar a oportunidade de fazer o bem e ser glorificados contigo. Que o Senhor nos dê sabedoria para entender e saber quem devemos ajudar, para o Senhor usar o nosso dom, para que o Senhor possa falar, que possamos fazer o bem às pessoas, ajudar as pessoas em forma de gratidão, sem cobrar absolutamente nada, e que todo agradecimento seja dado ao Senhor nosso Deus. Obrigado também, Paizinho, pelo novo e maravilhoso dia de alimentação. Olha, nós não esquecemos o alimento sagrado e abençoado que colocas em nossa mesa. Ó Senhor, mesmo sabendo que nem só de pão vive o homem, mas de toda palavra que sai da boca de Deus, nós agradecemos a Ti, Papai, pelo pão nosso de cada dia que nos deu ontem, que nos dá hoje, que nos dará amanhã. Ó Deus querido, muito obrigado por toda alimentação, por toda fartura e por nunca deixar faltar nada, absolutamente nada em nossa mesa.

0: bênção, e nós te agradecemos em oração aqui por eles também. Obrigado por abençoar este alimento maravilhoso, não apenas o alimento do nosso corpo físico, né, minha gente? O alimento do nosso espírito, da nossa alma, que possamos criar um hábito de nos alimentar da palavra de Deus, como fizemos aqui todos os dias de manhã, nós possamos também criar um hábito de continuar guardando a nossa fé e de nos alimentar da palavra do Senhor em meio às circunstâncias, não apenas nos momentos bons e de fartura, nós possamos guardar a palavra do Senhor e nos alimentar, alimentando o nosso espírito nos momentos de dificuldades, nos momentos em que nem tudo sai como a gente queria. Pai, que possamos criar um hábito de nos alimentar de manhã, ao meio-dia, à noite e para glorificar o teu nome. Nos dê sabedoria para entender e saber com quem devemos compartilhar os dois alimentos, o alimento do nosso corpo físico e o alimento do nosso espírito.
1: E quem pode dar a partida?
0: Olha, meu Deus, agora nós queremos te agradecer pelo outro alimento que nos dá, o outro alimento que nos traz vida, o outro alimento que nos traz saúde, e esse outro alimento que vai sempre nos trazer a tua bênção, meu Deus querido. Obrigado pela água maravilhosa que mata e sacia a sede do nosso corpo físico. Gente, o que seria de nós sem pedirmos em oração ao Senhor, não é verdade? O que seria de nós sem acreditar todos os dias que Deus abençoa o nosso copo com água? O que seria de nós sem a fé que temos no Senhor nosso Deus? Eu não consigo ficar um dia sem pedir a bênção do Senhor. Você consegue? Não conseguimos mais, né? Nós preparamos o nosso copo com água, Pai, e pedimos que o Senhor abençoe ele. Abençoe nosso copo com água, nossa garrafinha d'água, e inunde os nossos corações e a nossa vida com o teu amor. Obrigado por isso, Pai, pois todos os dias o Senhor inunda as nossas vidas e os nossos corações com o teu amor. Que ele seja manifestado ao longo do dia. Inunde os nossos corações e a nossa vida com o teu amor. Obrigado por isso, Pai, pois todos os dias o Senhor inunda as nossas vidas e os nossos corações com o teu amor. Que ele seja manifestado ao longo do dia. Que o teu amor seja manifestado em nossos atos e ações ao longo do dia, pois não adianta pedir apenas o amor de Deus em nosso caminho, se não manifestarmos este amor por onde passarmos. Obrigado, Pai, por abençoar o nosso copo com água e nos trazer sabedoria para entender os sinais de oração que o Senhor nos manda e tomar as decisões que te agradam, Pai. Obrigado por fortalecer a nossa fé para que sejamos obedientes àquilo que o Senhor nos traz de resposta, que é melhor do que queremos e é o que precisamos. E obrigado pela paciência para aguardar tudo no determinado tempo do Senhor. Obrigado também por abençoar o copo com água dos meus amigos e minhas amigas ouvintes e seus familiares. E obrigado por ser o Rei dos Reis, o Pai dos Pais, o Juiz dos Juízes, o Doutor dos Doutores e o Médico dos Médicos. Senhor, Tu és o único que pode nos julgar, o único que pode nos defender, o único que pode e realiza milagres em nossa vida. Por isso, Senhor, nosso Deus, obrigado pelo bem mais precioso e valioso que não há dinheiro no mundo que possa comprar. Obrigado por abençoar, cuidar e curar a nossa saúde, Pai, a saúde dos nossos amigos, dos nossos familiares. Obrigado por abençoar, cuidar e curar a saúde dos meus amigos e minhas amigas ouvintes e seus familiares. Obrigado por abençoar, cuidar e curar a saúde das pessoas que não fazem mais parte do nosso convívio ou que não gostam da gente, mas que recebem, através da nossa oração, a bênção na área da saúde para eles e seus familiares. Obrigado por abençoar a minha saúde e abençoar a saúde daqueles que te pediram a bênção do copo com água. O Senhor que é o amigo dos amigos e está presente em nossa vida em todos os momentos.

que seria de todos nós sem a fé que temos no Senhor nosso Deus, hein, minha gente? E por mais que a gente sofra, meus irmãos e minhas irmãs, diga obrigado, Senhor. Mesmo que a gente chore, meus amigos e minhas amigas, diga obrigado, meu Deus, mesmo que você esteja passando por momentos de dificuldades, momentos de tristeza, momentos de angústia, mesmo que você esteja pensando até mesmo em desistir no meio do caminho, devemos terminar a corrida, porque a palavra de hoje é 2 Timóteo, capítulo 4, versículo 7. Anote aí: combati o bom combate, terminei a corrida e guardei a fé. Há dias em que perseverar parece menos sobre

0: vencer e mais sobre simplesmente não desistir no meio do caminho. E é assim mesmo, a nossa vida com Deus, a nossa vida com Cristo, às vezes pede resistência mais do que empolgação. Muitas vezes nós estamos empolgados e muitas vezes nós precisamos de resistência. Muitas vezes nós vamos vencer os obstáculos, mas muitas vezes nós vamos simplesmente não desistir no meio do caminho. Vamos terminar a corrida. Paulo escreve essas palavras perto do fim da vida, preso, sabendo que a morte estava próxima. Não é um conselho de quem começou bem, é um testemunho de quem atravessou o percurso inteiro. Repare que ele não diz, venci todas as batalhas, nem falou em alguma vez, neste versículo, nunca cansei. Diz que terminou. Perseverança não é a ausência de luta na nossa vida, não. É continuar correndo mesmo cansado, mesmo depois de quedas, até a linha de chegada. Terminou. Perseverança não é a ausência de luta na nossa vida, não. É continuar correndo mesmo cansado, mesmo depois de quedas, até a linha de chegada. Como se corre assim, sem desistir no meio? Tem a carta de Hebreus no capítulo 12, versículo 1 e 2. Corramos com perseverança a corrida que nos é proposta, tendo os olhos firmes em Jesus, autor e consumador da nossa fé. Perseverar não depende só da nossa força de vontade, não. Depende de onde os nossos olhos estão fixos. Quem olha só para o cansaço, desiste rápido. Agora, quem olha para Jesus, vai continuar, mesmo devagar. Deus não pede que você corra muito rápido, não. Ele pede que você não pare de correr, querido Deus e amado Pai. Hoje, nós estamos nos sentindo cansados, sim, da corrida. Às vezes, pensamos até em parar no meio do caminho. Mas te pedimos agora, nos ajude a fixar os olhos em Ti, na distância que ainda falta. Nos dê força para dar mais um passo hoje, confiando que Tu nos sustentas até o fim. É o que te pedimos em nome do Senhor Jesus. E pedimos também que o Senhor retire e afaste toda a maldade, todas as coisas ruins, todos os pensamentos negativos, todas as brigas, as invejas, as intrigas, a maldade que há neste mundo e no coração das pessoas, todas as enfermidades, as doenças, os cânceres, as depressões, as armadilhas do inimigo. Pai amado, repreenda o inimigo, Pai. Afaste ele e toda esta maldade da nossa casa, do nosso trabalho, da nossa cidade, da nossa família, do lar e da vida dos meus amigos e minhas amigas ouvintes e seus familiares, do comércio, do arroio, do Silvio e da região, de perto da nossa rádio. Afaste toda a ação do inimigo da nossa vida e coloque, Senhor, em algum lugar onde nenhum ser vivo possa ser tocado. Que possamos viver em harmonia, em alegria, comércio do arroio do Silvio da região, de perto da nossa rádio. Afaste toda a ação do inimigo da nossa vida e coloque, Senhor, em algum lugar onde nenhum ser vivo possa ser tocado. Que possamos viver em harmonia, em alegria, no mais lindo e abençoado dia de vida. Muito obrigado, meu Deus. Nós iremos fazer agora a oração do Salmo 127. Por quê? Porque não adianta construir a casa se Deus não for o construtor. Não adianta tirar forças da onde a gente acredita que é só nossa. Tem que tirar forças das forças do Senhor.
1: Salmo 127. Um lar abençoado por Deus. Se o Senhor não edificar a casa, não adianta nada trabalhar para construí-la. Se o Senhor não proteger a cidade, não adianta nada os guardas ficarem vigiando. Não adianta trabalhar demais para ganhar o pão, levantando cedo e deitando tarde, pois é Deus quem dá o sustento aos que Ele ama, mesmo quando estão dormindo. Os filhos são um presente do Senhor. Eles são uma verdadeira bênção. Os filhos que o homem tem na sua mocidade são como flechas nas mãos de um soldado. Feliz o homem que tem muitas dessas flechas. Ele não será derrotado quando enfrentar os seus inimigos no tribunal.
0: As suas forças vêm do Senhor. Pai amado, agora te pedimos a proteção dos anjos da guarda.

0: guarda do Senhor.
1: Santo anjo do Senhor, meu zeloso guardador, se aqui...
0: do Senhor. Pai amado, agora te pedimos a proteção dos anjos da guarda do Senhor.
1: Santo...

Amém, meu Deus, sempre nos guarde, nos governe, nos ilumine, nos abençoe e nos proteja com os teus anjos da guarda, protegendo assim, Pai, os nossos filhos, os nossos pais, as nossas mães, os vovôs, as vovós, os bisos e as bisas, protegendo também, Senhor nosso Deus, aqueles que nos protegem, que enfrentam o perigo para a nossa proteção, a Polícia Militar, a Polícia Civil e o Corpo de Bombeiros, proteja eles e seus familiares também, Paizinho, proteja, meu Deus, as criancinhas, os estudantes, o futuro do nosso planeta, os motoristas e viajantes que enfrentam os perigos das estradas, proteja com os teus anjos da guarda, todos os trabalhadores, as trabalhadoras, o comércio do arroio do Silvio da região. Proteja a nossa rádio, Pai. Proteja todas as famílias, todos os lares com os teus anjos da guarda. Proteja os meus amigos e minhas amigas ouvintes e seus familiares. Proteja também as pessoas que não fazem mais parte do nosso convívio ou que não gostam da gente, mas precisam da tua proteção. Nesta linda e abençoada quinta-feira, 27 de agosto de 2026. Agora são 7 horas, 3 minutos e meio e o nosso programa da Verdes Mares FM está entrando no ar.

Alô, alô, minha gente, 7h04, muito bom dia! Bom dia, pra vocês aí que estão chegando no nosso programa. O dia vai clareando, um lindo dia de sol, um amanhecer maravilhoso. E nós estamos aqui, de que jeito? Alegria de viver, colocando Deus em primeiro lugar e agradecendo ao Senhor, porque nos dá a oportunidade de morar e viver neste paraíso. E nós vamos aqui, agradecendo a Deus, então, louvando a nossa pátria municipal. Vamos acompanhar a execução do hino municipal de Balneário Arroio do Silva, na voz da Associação Coral.

Minha gente, vamos chegando por aqui então. Nosso programa Cidade Alerta vai começando daqui a pouquinho. Tem destaques e informações do plantão de polícia. Já vamos falar dos jornais Diário Catarinense, Zero Hora de Porto Alegre. Vamos falar de previsão do tempo, então fique com a gente. Também tem ao vivo direto da Epagri-Siram. Daqui a pouquinho tem previsão do tempo pra você. Vamos trazer em destaque as notícias do setor esportivo. Vamos falar de esportes aqui no nosso programa. E também vamos fazer um apanhado geral aqui com as notícias do Arroio do Silva, da nossa região. Hoje tem bate-papo com a diretora do Departamento de Trânsito de Balneário Arroio do Silva, a Diellen Spader, ela que vem aqui falar sobre a regularização, né, ou a regulação dos ciclomotores elétricos, as scooters elétricas, essas que, né, vai ter que ter muita atenção, principalmente com a chegada do verão aí no calçadão, em algumas áreas públicas, em algumas áreas comuns. E nós vamos falar sobre isso no nosso programa, junto com aquele time de anunciantes, aquele time de comerciantes que tem aí os melhores serviços, os melhores produtos, a qualidade que você procura. Isso mesmo, hein, minha gente? 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Isso mesmo, hein, minha gente? Você não pode deixar de conferir, então, os nossos parceiros, os melhores comerciantes do sul de Santa Catarina, trazendo todas as informações aqui para vocês. Vamos nessa então? 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Vamos nessa, 7:08, 7:08, olha, 12 graus a temperatura, hein? Fresquinho este amanhecer, tem nevoeiro, tá bastante úmido, teve até um nevoeiro mais forte aí em algumas regiões. Aqui mais no centro da cidade o sol já começa a aparecer de maneira, né, mais efetiva. Umidade relativa do ar não é diferente, é de 100%, tá bastante úmido mesmo. O vento soprando numa média agora aqui para nós, tá, de 5 km por hora, com rajadas que variam entre 9 e 10 km por hora. Um vento que por enquanto é mais do sentido. O vento soprando numa média agora aqui para nós, tá, de 5 km por hora, com rajadas que variam entre 9 e 10 km por hora. Um vento que por enquanto é mais do sentido oeste e sudoeste, tá? Aquela direção que a gente tem, aquela brisinha que vem da serra. Bom, para nós aqui, o acúmulo de chuva das últimas 24 horas não teve precipitação. Temperaturas ficaram agradáveis ontem, na casa dos 21 para 22 graus aqui, como era mais ou menos previsto. Já na região um pouquinho mais afastado aqui do arroio, né, pessoal? Aqui da região litorânea, nós tivemos aí entre 25 e 26 graus. É o caso de Meleiro, Nova Veneza, Criciúma registrou 26. Já em Uruçanga ficou com 27 graus de máxima, tá? As temperaturas um pouquinho mais elevadas aí, então, quando a gente fala um pouquinho mais longe do litoral. Previsão do tempo para hoje é que nós vamos ter aí um dia de sol com pouca variação de nuvens, praticamente ensolarado, tá? É, praticamente um dia ensolarado. Nós vamos ter aí, então, temperaturas mínimas para hoje entre 11 e 12 graus, foi o que a gente registrou. Máximas devem ficar entre 25 e 26 graus, tá? Não tem previsão de chuva, pelo menos por enquanto aqui. A mudança no tempo que o pessoal tá falando é a partir de sábado ou domingo. Nós vamos atualizar os dados da Central de Meteorologia aí pra gente conferir exatamente como é que vai ficar essa questão do tempo, tá? Principalmente aí entre sábado e domingo, que tem uma previsão maior, né? Tanto sábado, domingo...

Alô, alô, Balneário Arroio do Silva, nos teus braços queremos e estamos descansando. É nosso orgulho dizer, hein, sendo nativo ou adotivo, somos filhos deste lugar maravilhoso, pela misericórdia do Senhor. Vamos nessa.

0: domingo, também na segunda-feira. Pelo menos é o que apontam aqui os dados da meteorologia. Hoje nós temos aí o vento nordeste, que deve predominar numa média de 15 km por hora, rajadas que variam entre 30 e até 35 km por hora. Quinta-feira de sol, céu claro, é o que nós estamos começando, tem um pouquinho de nevoeiro em alguns lugares aí, 15 km por hora, rajadas que variam entre 30 e até 35 km por hora. Quinta-feira de sol, céu claro, é o que nós estamos começando, tem um pouquinho de nevoeiro em alguns lugares aí, o nascer do sol hoje foi lindo, foi às 6 horas e 37 minutos, às 6 e 37 da manhã. Já o pôr do sol acontecerá exatamente às 18 horas, hein? Às 6 horas da tarde nós teremos o entardecer, então final da tarde, começo da noite, aqui em Balneário Arroio do Silva. Quinta-feira também estamos começando aí a fase de lua cheia, então vamos ter a fase de lua cheia, um lindo dia também, em que a lua vai proporcionar um espetáculo. Ontem já estava linda demais no céu, vai ter a oportunidade de você acompanhar também. 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Informando e reforçando, a hora certa e a temperatura são 7 horas, 12 minutos e meio, 7 e 12. Agora atualizando aqui, nós estamos com 13 graus. 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Informando e reforçando, a hora certa e a temperatura são 7 horas, 12 minutos. Minutos e meio, 7 e 12. Agora atualizando aqui, nós estamos com 13 graus de temperatura. Já vai aquecendo o dia, já vai ficando mais agradável esta temperatura na manhã desta quinta-feira. O dia vai amanhecendo ensolarado, tem bastante umidade, tem nevoeiros em alguns pontos da cidade aqui, mas o dia vai amanhecendo com sol. A previsão é que tenhamos temperaturas na casa dos 25 a 26 graus e o vento nordeste deve predominar com rajadas de 30 até 35 km por hora. Não tem previsão de chuva para hoje nem para amanhã, só mudança no tempo possivelmente no sábado pelos dados que a gente tem aqui da Central de Meteorologia. Daqui a pouquinho a gente atualiza ao vivo direto da Epagri-Sirão, o órgão que monitora o tempo no estado de Santa Catarina. E a gente vai trazendo aqui para vocês então, né? 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Já já vamos anunciando os destaques dos jornais. Você que quer ficar sabendo aí as notícias do Diário Catarinense da Zero Hora de Porto Alegre, vem com a gente então, aguarde. Intervalinho é rapidinho e na sequência nós voltamos com a continuidade do nosso programa e trazendo todas as informações, toda a movimentação para vocês por aqui, tá? Intervalo rápido, 7h14. 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Voltamos já.
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6: É isso aí, você está acompanhando Cidade Alerta e nós estamos chegando aqui com vocês, trazendo os destaques e informações. Vamos falar aqui do Diário Catarinense da Zero Hora de Porto Alegre. 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Vamos falar aqui do Diário Catarinense da Zero Hora de Porto Alegre. 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Trazendo destaque, anunciando aqui o Diário Catarinense a Zero Hora de Porto Alegre. Olha, gente, a capital do estado amanhece com um dia nublado e chuva, tá? Temperatura neste momento lá em Floripa é de 15 graus. 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
1: 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Vamos aos destaques aqui para vocês, então. Vamos conferir aqui, meus amigos e minhas amigas, as informações que a gente traz aqui da quinzena dos móveis na Santa Helena Colchões e Estofados, Diário Catarinense. Olha, Renan Santos defende bomba atômica com inspiração na Coreia do Norte. Pelo menos é respeitada. Viram só? Renan Santos disse que as nações mais importantes do mundo dispõem de armas nucleares. Disso também é um fato. Ele não está mentindo. Não sei se há uma necessidade muito grande de ter uma bomba atômica, não, né? Mas a Coreia do Norte, ela é respeitada e pode ver que ninguém mexe com ela lá, né? Com essa questão, com essa situação. Nem mesmo os Estados Unidos. A gente não ouve falar de ninguém. Ela é respeitada e pode ver que ninguém mexe com ela lá, né? Com essa questão. Com essa situação, nem mesmo os Estados Unidos. A gente não ouve falar de ninguém. Japão, Coreia do Sul, Estados Unidos. Ninguém fala lá contra a Coreia do Norte. Então, ele diz aqui que é respeitada. Disso, ele não tem, não está errado. E ele falando que as mais importantes nações do mundo dispõe de armas nucleares também, ué, por que que só alguns podem ter e outros não podem, né? Claro que tem uns que não têm condições de ter, não têm condições psicológicas, vamos dizer assim, sabe? Não sei se vocês estão me entendendo aí a que ponto nós queremos chegar. Seguindo por aqui com mais informações, olha, são 7 horas e 22 minutos, cachorra é encontrada queimada e com larvas em lixão. Mas história comove e jornalista percorre 308 quilômetros para adoção. Natural de Jaraguá do Sul, Ione, né, Igrejas, ela percorreu cerca de 308 quilômetros duas vezes para conhecer e depois buscar esperança em Tubarão, no sul de Santa Catarina. Uma cachorrinha aí, né? Foram cerca de 5 horas de estrada entre Jaraguá do Sul e Tubarão. Até que Ione Igrejas pudesse voltar para casa acompanhada de Esperança. Esperança é a cadelinha, que foi encontrada gravemente ferida após ser vítima de maus tratos. Chamou a atenção da jornalista por meio de uma publicação no Instagram. O que começou com uma preocupação à distância terminou com adoção. Final feliz, né, gente? É que não precisa ter esse... nós não precisamos estar falando desse tipo de situação, né? Mas infelizmente é uma realidade. Mas se as pessoas não precisassem... Final feliz, né, gente? É que não precisa ter esse... nós não precisamos estar falando desse tipo de situação, né? Mas infelizmente é uma realidade. Mas se as pessoas não precisassem fazer os maus tratos e nem abandonassem os cachorrinhos, os seus...

animaizinhos, né, de estimação. Felizmente aí é uma vira-latinha. Aqui a foto mostra, né? É uma cachorrinha de raça indefinida, de uma vira-lata. E que passou por tantas dores, podemos dizer, né? Foi encontrada queimada e com larvas no lixão. Em um lixão. Mas, né, terminou aí com uma... um final feliz. Olha, a Chapecoense goleia a Concórdia em clássico pela Série Ouro do Catarinense de futsal, hein? Caderno de esportes aqui pra você, então. Verdão se isola na liderança da competição. Falando de futsal, tá? Uma goleada lá em cima da Concórdia por 7-2 num clássico válido pela oitava rodada do Campeonato Catarinense de Futsal Série Ouro aqui de Santa Catarina. Vamos seguindo por aqui. Olha, a sequência de cavados coloca 6 estados sob alerta de tempestade. Chuva pode passar dos 80 milímetros também, tá? Segundo aqui o que a gente tem, uma sequência de cavados deve intensificar as instabilidades em áreas sudeste e sul do Brasil entre a quinta e a sexta-feira. Segundo o Instituto Nacional de Meteorologia, o INMET, 6 estados estão aí sob aviso, tá? Minas Gerais, Rio de Janeiro, Espírito Santo, Rio Grande do Sul, Paraná e Santa Catarina. É o sul e o sudeste, né? O sul e o sudeste. Vamos seguindo com mais informações aí. Olha, calote das Casas Bahia chega a 800 milhões de reais, né? O sul e o sudeste. Vamos seguindo com mais informações aí. Olha, calote das Casas Bahia chega a 800 milhões de reais à indústria de Santa Catarina e pode levar anos para ser paga. Lembra o que eu estava falando aqui? Lembra o que é uma reação em cadeia? O consumidor não fecha a conta, às vezes por impulsividade ou porque não tem condições, o salário não dá. Então são dois problemas, tá? Ah, não adianta dizer aqui que o governo não tem problema, não. O governo tem sim, porque a alimentação tá alta demais, para se manter tem juros, tem o alimento que tá alto e o salário não aumenta. Ah, então daí tem aquele que tem a impulsividade também, que a gente sabe que daí é culpa da população, só que daí a loja compra da indústria, não paga a indústria. A loja vende pro consumidor e não recebe do consumidor. E aí você imagina quanto que deve ser, tá? Quanto que deve ficar, tá? A dívida de 800 milhões da Casas Bahia com a dona da Brastemp e Consul pode cair pela metade e levar até 20 anos para ser paga. Tá? É uma dívida de 800 milhões que as Casas Bahia tem com a Whirlpool, uma das marcas, Brastemp e Consul, né? A dona das marcas. Então vejam bem. Uma situação que vai ficar bem complicada. Então, como a gente falou, né? É como a gente falou. A loja está fechando, está dando, né, entre aspas, aí, a questão de falência, mas a indústria também não vai receber. A loja não recebeu do consumidor, só que a indústria também não recebeu da loja. Uma reação em cadeia aqui. A questão de falência... mas a indústria também não vai receber. A loja não recebeu do consumidor, só que a indústria também não recebeu da loja. Uma reação em cadeia que tem ficado cada vez mais difícil. E a gente tem acompanhado essa situação. Depois vamos falar um pouquinho mais sobre isso aqui no nosso programa. Olha, na coluna do Anderson Silva, a Lesc aprova a licença de Jorginho Melo e Marilise, a Marilisa Boeing assume o governo de Santa Catarina, tá? São 7 horas e 27 minutinhos, então a ALESC, Assembleia Legislativa de Santa Catarina, aprovou em sessão extraordinária ocorrida na tarde de ontem, quarta-feira, o projeto que autoriza o afastamento do cargo do governador Jorginho Melo. Ele ficará fora da cadeira entre os dias 29 de agosto, agora sexta-feira, até 5 de outubro, por conta do período eleitoral. Com a aprovação do plenário, o texto segue para transformação em decreto legislativo, oficializando a licença do chefe do Executivo Estadual. Durante o período de afastamento, a vice-governadora...

0: Marilisa Boeing, ela do PL, assume o comando do governo de Santa Catarina já a partir do próximo sábado, então, dia 29. Então ela vai ficar aí o setembro inteiro como governadora e mais um pedacinho aí do outubro, início de outubro, 5 de outubro, daí depois o atual governador Jorginho Melo retorna à cadeira. 7h28 são os destaques aqui para vocês, então. 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Olha, estudante de direito é encontrado morto após 5 dias desaparecido em Itapema. O corpo foi encontrado ontem, quarta-feira, em um local de difícil acesso no morro no Alto do São Bento. Tá? Ele estava desaparecido. O Brandon Lucas, de 23 anos, sumiu após sair do trabalho e dizer que iria ao barbeiro no último sábado. Ele foi localizado em uma área de mata da cidade. A Polícia Civil agora passa a investigar este caso. Eles vieram de outra cidade, olha só que tristeza, hein, gente? O pai contou que ele e Brandon chegaram de Dourados, do Mato Grosso do Sul, há cerca de um mês. Meu Deus do céu. Como que deve ficar o pai nessa hora, né? Como que deve ficar o pai nessa hora que tomou uma decisão de sair, de levar o filho, né, para uma... um mês. Meu Deus do céu. Como que deve ficar o pai nessa hora, né? Como que deve ficar o pai nessa hora que tomou uma decisão de sair, de levar o filho, né, para uma outra cidade, para um outro estado, e o filho ser morto um mês depois? Idoso acha carteira com R$3.000, guarda o dinheiro, mas acaba identificado por câmeras de segurança de Santa Catarina. Não quis devolver o dinheiro não, né? Um idoso foi autuado por apropriação de coisa achada após pegar cerca de R$3.000 em dinheiro que estava dentro de uma carteira perdida em Maravilha, no oeste de Santa Catarina. Segundo a Polícia Civil, o proprietário havia perdido a carteira nas ruas do município. O idoso encontrou o objeto, retirou o dinheiro e deixou a carteira no local sem tentar localizar o dono ou comunicar as autoridades. Veja bem, né? A Polícia Militar foi acionada e, com o auxílio das imagens de segurança, conseguiu identificar o homem. Ele foi encaminhado à delegacia da comarca de Maravilha. Que fato curioso, né, gente? E para finalizar, olha, a tradicional indústria têxtil, com 75 anos e mais de 1.200 funcionários, busca novos trabalhadores aqui em Santa Catarina. É a empresa a Budmeier, né, que é aí então uma marca de cama, mesa e banho em São Bento do Sul, no Planalto Norte. Vamos agora aos destaques da Zero Hora de Porto Alegre, o Jornal do Rio Grande do Sul. 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
1: 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Vamos aos destaques aqui então, meus amigos e minhas amigas. 0 hora de Porto Alegre, a capital gaúcha amanhece ensolarada. Tem 15 graus a temperatura neste momento lá em Porto Alegre. Os destaques: mudança no tempo, 2 alertas do IMET, risco de granizo e chuva de até 100 milímetros. Tempestades avançam no Rio Grande do Sul nesta quinta-feira. E você pode conferir aí as regiões do Rio Grande do Sul que podem ser afetadas aí por tempestades, mas tem alertas aí então de tempo severo lá no Rio Grande do Sul. Instabilidade entra pela metade sul dias após aí então, né, começar. Então tem essa situação e foram dias atípicos, né, um calor atípico de até 33 graus lá no Rio Grande do Sul. Então tem essa situação e foram dias atípicos, né? Um calor atípico de até 33 graus lá no Rio Grande do Sul. Vamos seguindo por aqui, memória preservada, né? O Pelego é o meu colchão. Conheço o jovem que escolheu viver como os antigos tropeiros no Rio Grande do Sul. Que legal, gente. É uma escolha, né? Falando sobre a Expo Inter, apaixonados pela cultura construída sobre o lombo de mulas e cavalos, ajudam a manter vivo o legado das antigas expedições que moldaram o estado, né? Então, William Marcelo, né? Ele é uma referência para esta parte, né? Mais tropeira, mais campeira. A gente tá falando aqui, então, tá em destaque também lá na Zero Hora de Porto Alegre para você conferir. STF retoma julgamento que pode reconhecer vínculo de motoristas e empregadores com empresas de aplicativos. Duas ações que tratam o tema estão em pauta no Supremo nesta quinta-feira. O julgamento teve início em outubro de 2025. Olha, vamos dizer aí que é um assunto bem polêmico esse aí, né? Criar vínculo de motoristas e entregadores com empresas de aplicativos. Como é... É engraçado a lei, né? A lei trabalhista ou algumas coisas. O pessoal das empresas de aplicativo não tinham vínculos com motoristas e entregadores. Agora, né, tem um julgamento para que pode reconhecer este vínculo e vamos aguardar como é que vai ser. Olha, por milhões, hein? Pela de aplicativo não tinham vínculos com motoristas e entregadores. Agora, né, tem um julgamento para que pode reconhecer este vínculo e vamos aguardar como é que vai ser. Olha, por milhões, hein? Pela Copa do Brasil, Inter e Grêmio iniciam o Grenal mais valioso dos últimos anos. Vai acontecer hoje, tá? E a gente vai estar trazendo aqui para vocês, então, as informações deste Grenal. Quem leva a melhor nos Grenais? Colorados e gremistas do Grupo RBS explicam por que acreditam na classificação dos seus times. Ou Grêmio ou Inter. E a gente vai aguardar como é que vai ser aí, então, o Grenal pela Copa do Brasil. O primeiro, né? O segundo é a semana que vem. Na Arena do Grêmio. Primeiro é nesta semana, nós temos aí para falar para vocês.

gente está falando aqui da Zero Hora de Porto Alegre. 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Hoje nosso amigo Everton vem aqui pra gente bater um papo e trazer todas as informações aqui pra vocês, meus amigos e minhas amigas. Vamos fazer o seguinte, então. Vamos seguindo por aqui com as informações da Zero Hora de Porto Alegre. Seguindo por aqui com as informações da Zero Hora de Porto Alegre. Tem bastante coisa falando aqui sobre o Clássico Grenal, afinal de contas, né? É uma grande oportunidade, é um grande momento para a dupla Grenal, mesmo não vivendo uma boa fase, podemos dizer assim, né? A dupla Grenal não vive uma boa fase, mas tem esta oportunidade agora de confronto direto para ver quem tá menos ruim, hein? Para quem tá menos ruim. Vamos seguindo por aqui mais. Olha, desastres deixam 180 mortos no Nepal e Tibete, além de centenas de desaparecidos. Tem fotos, tem vídeos aí do que aconteceu lá no Nepal. Uma avalanche de lama, né? Algo extremamente impressionante o que aconteceu lá nesses dois países aí, no Tibete e também no Nepal. 739, mapeamento, olha o sistema de algoritmos da Brigada Militar, define rotas de rondas da patrulha escolar, tá? Foi feito um mapeamento e a Brigada Militar agora está definindo as rotas das rondas da patrulha escolar lá em Porto Alegre também. Seguindo por aqui com informações. Ainda tem destaques aqui para você da Zero Hora de Porto Alegre. Golpes virtuais, hein? Golpe conhecido como sequestro de reservas. Usa informações verdadeiras de hóspedes para obter dados bancários. Olha, tem mais essa daí, hein? O sequestro de reservas. Usando informações verdadeiras dos hóspedes para obter, então, os dados bancários. Os golpistas invadem sites de hospedagem. Olha, tem mais essa daí, hein? O sequestro de reservas. Usando informações verdadeiras dos hóspedes para obter, então, os dados bancários. Os golpistas invadem sites de hospedagem, roubam informações de reserva e contatam clientes se passando por funcionários para, assim, obter seus dados bancários, induzindo-os a clicarem em links ou repassarem dados financeiros. Olha só que coisa, a que ponto chega, hein? A que ponto chega a ousadia dos golpes virtuais, né? É uma loucura. 7h40. Palmeiras e Vasco largam em vantagem na primeira vaga nas semifinais da Copa do Brasil. Daqui a pouco vamos falar de esportes aqui pra você, hein? Olha, contra o preconceito, assassinato de homem gay que marcou a história de Pelotas inspira espetáculo sobre homofobia em cartaz em Porto Alegre, na capital gaúcha. Olha, a jovem de Barão de Cotegipe é resgatado de cárcere privado após cobrança de resgate em Tramandaí. A vítima foi localizada em um móvel usado como cativeiro e apresentava sinais de agressões físicas, segundo a Polícia Civil. Que coisa, hein, gente? Barão de Cotegipe é lá na região norte, lá próximo de Passo Fundo, tá? Um jovem de 24 anos, identificado como Matheus Turski, morador de Barão de Cotegipe, no norte do Rio Grande do Sul, foi resgatado pela Polícia Civil após ser mantido em

0: cárcere privado por integrantes de um grupo criminoso em Tramandaí, no litoral norte. Vejam bem, hein? As investigações, o Sul foi resgatado pela Polícia Civil após ser mantido em cárcere privado por integrantes de um grupo criminoso em Tramandaí, no litoral norte. Vejam bem, hein? As investigações começaram após a mãe da vítima procurar as autoridades relatando que tinha recebido ligações e mensagens exigindo o pagamento de R$ 900 para que o filho fosse libertado. Olha que ponto chegou essa situação aí também. Para finalizar aqui a Zero Hora de Porto Alegre, irregularidades são investigadas em 308 compras de imóveis para desabrigados pela enchente de Porto Alegre. Agora estão começando a investigar um grupo de investigação. Da RBS constatou indícios de práticas proibidas pelo programa Compra do Governo Federal. Vejam bem a situação que chegou aí então, né? A compra assistida, pessoas que ganharam um apartamento e ainda moram na casa antiga, e anúncios para vender a residência custeada pelo governo federal. Também tem isso, né? Também tem esse rolo aí dos proprietários. Seguindo por aqui, 7h43, vamos finalizando os destaques e as informações aqui, a movimentação que a gente traz para você, né? Aqui da Zero Hora de Porto Alegre, em nome de lojas Quero Quero. 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Nós vamos fazer um intervalinho e daqui a pouquinho nós retornaremos com informações da previsão do tempo e também os destaques do plantão policial. Aguarde aí, intervalo rápido, e nós voltamos em seguida.
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5: É isso, você está acompanhando Cidade Alerta aqui da Verdes Mares FM e nós estamos de volta aqui com todos vocês. Muito obrigado pelo carinho da sua companhia. 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

Nós vamos informando aqui para você, o pessoal lá da Ipagre-Cira, por enquanto. Nós vamos informando aqui para você, o pessoal lá da Ipagre-Cira, por enquanto, né, atendendo outros colegas aí, e a gente vai trazendo para vocês aí, então, a previsão do tempo atualizada aqui com o site da Ipagre-Cira, tá? Nós vamos informando para você já a hora certa e a temperatura novamente, 7h55, 7 horas e 55 minutos, 13 graus a temperatura. O dia vai amanhecendo ensolarado e deve ser assim ao longo desta quinta-feira, tá? Temperaturas máximas devem chegar a casa dos 25, 26 graus, será um dia de sol, né, hoje e também amanhã. Vai ter um pouco de aumento da nebulosidade, principalmente aí mais pro final da tarde, começo da noite. Vento nordeste deve predominar aí com rajadas de 30 até 35 km por hora, nada fora assim da realidade. Deve aumentar ainda na sexta e também no sábado. Os ventos nordestes ficarão mais fortes aí amanhã e também no sábado, pelos dados que a gente tem aqui da Central de Meteorologia. Nós vamos tentar atualizar daqui a pouquinho, né, a previsão do tempo. O nascer do sol, né, tem acontecido aí por volta das 6h35 da manhã. E o pôr do sol acontecendo às 18 horas. E a gente vai destacando aqui para vocês, então, final da tarde, começo da noite, aqui em Balneário Arroio do Silva. Pois bem, daqui a pouco a gente tenta novamente a previsão do tempo ao vivo direto da Ipagre-Cira com os meteorologistas da Ipagre, tá?

0: 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Os destaques por aqui do plantão policial.
1: 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Está começando no Cidade Alerta, o plantão policial.

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8:01, vamos chegando com os destaques e informações do plantão de polícia aqui da Verdes Mares FM. A gente vai trazendo os destaques e movimentação do plantão policial aqui então, da região da MESC. Já já, mas tem antes os destaques da cidade e região de Criciúma. Uma mulher de 48 anos foi encaminhada ao hospital após o tombamento de um carro Renault Logan no bairro Morro

Grande, na cidade de Sangão. O acidente ocorreu no quilômetro 358 da BR-101 na última terça-feira. Segundo os bombeiros voluntários de Jaguaruna, a guarnição encontrou a motorista no interior do veículo com cão. O acidente ocorreu no quilômetro 358 da BR-101 na última terça-feira. Segundo os bombeiros voluntários de Jaguaruna, a guarnição encontrou a motorista no interior do veículo consciente, orientada, com dores na região cervical. As equipes resgataram a vítima através de um acesso criado pelo para-brisa. O Corpo de Bombeiros ainda informou, então, que ela foi conduzida ao Hospital de Caridade para avaliação médica. A concessionária, que estava prestando atendimento também na ocorrência. Uma colisão entre um carro e uma motocicleta deixou uma pessoa ferida na manhã de ontem, quarta-feira, em Uruçanga. O acidente foi registrado por volta das 9:30 da manhã no bairro Linha Rio Maior. Segundo o Corpo de Bombeiros, a vítima, um homem de 49 anos, relatou que conduzia sua motocicleta quando um automóvel cortou sua frente, ocasionando a colisão. Durante a avaliação médica, o homem apresentou dor no ombro esquerdo e escoriação na região lombar. Ele recebeu o atendimento pré-hospitalar e foi encaminhado ao Hospital Nossa Senhora da Conceição. O condutor do carro permaneceu no local e não se feriu. Um ciclista de 11 anos, uma criança, ficou ferida após ser atropelada por um veículo na tarde de ontem, quarta-feira, no bairro São João, na cidade de Cocal do Sul. A ocorrência foi registrada na rua Jorge Meneghel e a vítima foi socorrida pelo Corpo de Bombeiros por volta das 5:30 da tarde. Quando a guarnição chegou no local para prestar o atendimento, o jovem estava consciente, orientado e apresentando sinais vitais normais. Segundo o Corpo de Bombeiros, a vítima relatou que conduzia sua bicicleta quando um veículo cortou sua trajetória, ocasionando a ocorrência. Conforme o Corpo de Bombeiros, a criança apresentava escoriações em ambos os joelhos e no cotovelo esquerdo, sem outras queixas ou lesões aparatórias, ocasionando a ocorrência. Conforme o Corpo de Bombeiros, a criança apresentava escoriações em ambos os joelhos e no cotovelo esquerdo, sem outras queixas ou lesões aparentes. Ele foi encaminhado à unidade de pronto atendimento e permaneceu acompanhado da sua tia. Um homem de 53 anos foi preso pela Polícia Militar após descumprir uma medida protetiva de urgência em favor da mãe, uma idosa de 83 anos, em Criciúma. A ocorrência foi registrada na tarde da última terça-feira no bairro Vila Zuleima. De acordo com a PM, os policiais constataram que o homem, mesmo após ter sido intimado sobre a determinação judicial, o qual o obrigava a se afastar da residência onde a mãe residia, permaneceu no imóvel. Diante dos fatos, o homem foi preso e foi conduzido até a Delegacia de Polícia Civil. Um homem de 42 anos, foragido do sistema prisional, foi preso pela Polícia Militar de Criciúma. A ocorrência foi registrada na tarde de ontem, quarta-feira, na rua Aníbal Ferreira de Lima, no bairro Pinheirinho. Segundo a PM, a guarnição foi acionada após ser informada da ordem judicial expedida pela Justiça em razão da fuga do sistema prisional para cumprimento de pena em regime fechado relacionado aos crimes de furto, receptação e outros delitos. Após a abordagem, o homem foi preso e encaminhado ao presídio Santa Augusta. 8:05, vamos seguindo por aqui com os destaques e informações do plantão policial, seguindo com as notícias da cidade de 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Um veículo com registro de furto foi localizado ontem, quarta-feira, no bairro Vila Manaus, em Criciúma. 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Um veículo com registro de furto foi localizado ontem, quarta-feira, no bairro Vila Manaus, em Criciúma. O automóvel foi encontrado pelos agentes da Diretoria de Trânsito e Transporte de Criciúma e durante o atendimento de uma ocorrência de trânsito na Avenida Boa Vista. Conforme informações do Departamento de Trânsito de Criciúma, uma senhora relatou que havia um veículo estacionado à frente da sua calçada solicitando o deslocamento dos agentes de trânsito no local. No atendimento da ocorrência, a mulher informou não ser a proprietária do veículo e relatou que desconhecia.

Conhecia sua procedência. Ainda de acordo com o Departamento de Trânsito, foi acionado um guincho no local, sendo constatado o registro de furto do veículo. O automóvel foi removido e encaminhado à Delegacia de Polícia Civil, localizada no bairro Santo Augusta, onde foi apresentado às autoridades policiais e um boletim de ocorrência ficou registrado. A Polícia Militar atendeu uma ocorrência de tráfico de drogas e receptação relacionados a uma residência em Criciúma. O fato aconteceu na tarde de ontem, no bairro Mina União. Uma mulher foi encaminhada para a Delegacia de Polícia Civil durante a ação. Segundo a PM, a guarnição foi acionada após receber informações de que uma residência estaria sendo utilizada para armazenar objetos furtados. Durante buscas no local, os policiais militares encontraram 18 gramas de crack, parte da droga já fracionada e embalada para comercialização, além de duas balanças de precisão. Ainda de acordo com a PM, também foi localizado diversos objetos e mercadorias identificadas como produtos de furto ocorridos na região, entre eles roupas, um patinete elétrico, celulares e uma televisão. A mulher foi presa e conduzida até a Delegacia de Polícia Civil, enquanto o principal suspeito não foi localizado. A Polícia Militar realizou mais um dia de Operação Apneia ontem, quarta-feira, em Criciúma. A ação ocorreu na região dos Trilhos, no bairro Pinheirinho, em parceria com o governo municipal. Um homem foi preso por tráfico de drogas. A operação ainda envolveu a desobstrução das vias às margens dos Trilhos, com a atuação das equipes da Defesa Civil e limpeza do município para a retirada de entulhos. A limpeza dos Trilhos, segundo a administração municipal, além de facilitar a entrada e circulação entre as equipes policiais, permite que os serviços públicos cheguem até a comunidade. Oito horas e 8 minutos, vamos agora aos destaques do plantão policial aqui da Verdes Mares FM, região da MESC Araranguá. Condenado o motorista que atropelou e matou o casal após briga no interior do município de Meleiro. Médico foragido de Araranguá é preso em Criciúma após descumprir uma medida protetiva. Justiça mantém Nego Barriga preso e determina exame de sanidade mental. E ainda preso, acusado de furto a comércio no centro de Araranguá. São os destaques e a movimentação do plantão policial que nós vamos trazendo aqui para vocês durante esta manhã de quinta-feira. 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

Olha, o Tribunal do Júri condenou nesta quarta-feira, dia 26, ontem, portanto, a 40 anos de prisão, o motorista acusado de atropelar e matar um homem de 27 anos e uma mulher de 26 anos na rodovia SC-108, localidade de Rio Jundiá, no interior do município de Meleiro. Após uma briga na saída de uma festa com uma das vítimas, o réu deixou o local dirigindo uma picape Fiat Strada, entretanto teria voltado pela rodovia e acelerou o veículo de forma proposital em direção ao casal que caminhava às margens da via. A mulher foi a óbito no local e o homem foi socorrido com vida, entretanto faleceu a caminho do hospital. Depois de atropelar e matar o casal na madrugada do dia 27 de agosto de 2018, fato que ocorreu há 8 anos atrás, o condutor do veículo fugiu do local sem prestar socorro às vítimas e abandonou o automóvel próximo do local do acidente. Um médico de 34 anos, investigado por violência doméstica e descumprimento de medida protetiva, foi preso ontem, quarta-feira, em Criciúma. Ele estava foragido e vinha sendo procurado pela Polícia Civil desde a última quinta-feira do dia 20. A prisão preventiva foi solicitada pela delegada responsável da DPCAM de Araranguá e autorizada pela Justiça. Segundo a Polícia Civil, a investigação do procurado pela Polícia Civil desde a última quinta-feira do dia 20. A prisão preventiva foi solicitada pela delegada responsável da DPCAM de Araranguá e autorizada pela Justiça. Segundo a Polícia Civil, a investigação começou após denúncias de ameaça de morte contra a ex-companheira e a mãe dela, além de outras condutas ofensivas. Diante dos fatos, a Justiça concedeu medidas protetivas de urgência às duas vítimas. Mesmo com determinação judicial, o investigado teria voltado a procurar uma das vítimas, encaminhando mensagens ao telefone da mãe da ex-companheira. O episódio passou a ser investigado como possível descumprimento de medida protetiva. Com a repetição das condutas e no entendimento de que as medidas impostas não estavam sendo suficientes para interromper a situação, a Polícia Civil pediu a prisão preventiva do médico. De acordo com a Polícia Civil, o investigado publicou sucessivos vídeos nos quais debochava da situação e da atuação das autoridades, além de fazer a acusação de declaração ofensivas contra a ex-companheira, familiares dela e outras pessoas. As manifestações passaram a integrar a investigação e, em tese, podem configurar novo crime de calúnia, difamação, injúria e ameaça. A Justiça converteu a prisão preventiva à prisão em flagrante de Lindomar Assunção, conhecido como Nego Barriga. A decisão foi tomada durante audiência de custódia realizada ontem, quarta-feira à tarde, após ele ter sido preso por uma ocorrência envolvendo agressão contra uma mulher em Araranguá. Conforme informações repassadas pelas autoridades policiais responsáveis pelo caso, o magistrado acolheu o pedido apresentando à Polícia Civil e ainda determinou que Lindomar permaneça preso. Ele ficará recolhido no presídio regional de Araranguá. Na mesma decisão, a Justiça também determinou a realização de um exame apresentando à Polícia Civil e ainda determinou que Lindomar permaneça preso. Ele ficará recolhido no presídio regional de Araranguá. Na mesma decisão, a Justiça também determinou a realização de um exame de sanidade mental que deverá avaliar as condições da saúde mental do investigado. Lindomar havia sido preso em flagrante após uma ocorrência envolvendo a agressão de uma mulher em Araranguá. Após a intervenção das forças de segurança,

Ele foi conduzido à delegacia, onde a prisão em flagrante foi formalizada. Com a decisão desta quarta-feira, ele não ficará preso apenas em razão do flagrante, mas passará a permanecer detido por ordem judicial em prisão preventiva, enquanto o caso segue sob investigação. O portal Agora acompanhou o caso e trará novas informações com o avanço das investigações. Para fechar os destaques do plantão de polícia, por volta das 19 horas de ontem, quarta-feira, um homem de 25 anos foi preso em flagrante por furto no centro de Araranguá. A guarnição da Polícia Militar efetuava rondas pelo calçadão quando populares informaram que um suspeito havia praticado furto em comércios. Ao ser abordado e submetido à revista pessoal, a polícia apreendeu com o mesmo objetos de duas lojas, pois os produtos estavam etiquetados com o nome dos estabelecimentos. Conforme a Polícia Militar, eram produtos de beleza e higiene pessoal. Mediante flagrante, o autor do crime recebeu voz de prisão e foi encaminhado até a Central de Flagrantes de Araranguá. Oito horas e 17 minutos. Eram estas as informações e os destaques do plantão de polícia que vocês conferiram com a gente nesta manhã de quinta-feira. 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As informações e os destaques do plantão de polícia que vocês conferiram com a gente nesta manhã de quinta-feira. 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Amanhã, sexta-feira, retornaremos com mais informações e destaques do plantão policial.

Muito bem, estamos de volta agora, 8 horas e 18 minutos. Em seguida, nós vamos bater um papo aqui com a Diellen Spader, ela que é diretora do Departamento Municipal de Trânsito de Balneário Arroio do Silva. E nós vamos falar aí, né, sobre as ações que estão sendo pensadas, elaboradas e que serão aplicadas aí para a questão dos ciclomotores, as famosas motinho elétricas aí que você tem, né? Ou que você sabe que muitas vezes não está respeitando algumas situações. E a gente vai falar sobre isso. Assunto importante aqui para você. Fique ligados. Vamos trazer aqui as informações pelo nosso Facebook e pelo rádio aqui na 87.9 ou no portal verdesmares.com.br. Você pode conferir aqui com a gente todas as informações. Nós vamos trazer em destaques aqui em seguidinha para você, tá ok? Também vamos falar ainda de esportes, tem notícias do Arroio do Silva e da região, em movimentação aqui para vocês dos nossos amigos e parceiros. Deixa eu mandar bom dia aqui rapidinho para os nossos amigos que estão ligados aqui com a gente. O seu Albino e a Dona Lourdes mandando bom dia. A Masa e o Alex para o Silva e da região, em movimentação aqui para vocês dos nossos amigos e parceiros. Deixa eu mandar bom dia aqui rapidinho para os nossos amigos que estão ligados aqui com a gente. O seu Albino e a Dona Lourdes mandando bom dia. A Masa e o Alex passando para desejar um bom dia. Obrigado, minha gente. A Keia e o Vando também mandando o seu bom dia. O meu amigo da cor já mandou o seu abraço e o bom dia aqui pra nós. A minha amiga Ivonete Ortiz também tá mandando aquele abraço e aquele bom dia especial. A Dona Edith e o seu Oswaldo, uma feliz quinta-feira aqui pra nós. Obrigado, Dona Edith. Obrigado, seu Oswaldo. Seu Antônio e a Dona Elizabeth Val Mórbida ligados aqui no nosso programa. Quem também tá aqui mandando o seu bom dia é a minha amiga Vera, né? E o Igor tá mandando bom dia, uma abençoada quinta-feira. E é com muito pesar, né, que nós comunicamos aí o falecimento do amigo Giovanni, ali da Chequim. Não sei se vocês lembram, ele trabalhava ali como garçom, ficava ali junto, cunhado da Paula e do Mano. Infelizmente, ele veio a falecer nesta última madrugada, vítima de infarto, né? Nós vamos trazer aí as informações para vocês. A nossa colega Paula aí também, ali da Chequim, nos trouxe essa informação. E é com pesar que a gente comunica aí, então, o falecimento, né, do Giovanni. Era cunhado aí da Paula e, infelizmente,

0: né, veio a falecer. Ah, é com pesar que a família comunica, então, o falecimento de Nilson Giovanni Almeida Barcelos. Aconteceu neste dia 27, nesta quinta-feira de madrugada. Ele faleceu aos 56 anos de idade. Ele residia na Praia do Golfinhos, aqui em Balneário Rui do Silva. Seu corpo será velado na capela mortuária e a cerimônia de despedida ocorrerá a partir das 16 horas, às 4 horas da tarde. Com pesar que comunicamos aí o falecimento, então, né, do Giovanni, nosso amigo aqui também, nós conhecíamos ele, uma grande pessoa, sempre sorrindo, sempre alegre ali, às 4 horas da tarde. Com pesar que comunicamos aí o falecimento, então, né, do Giovanni, nosso amigo aqui também, nós conhecíamos ele, uma grande pessoa, sempre sorrindo, sempre alegre ali no, na check-in, né, era aquela pessoa divertida, estava sempre brincando com todo mundo e infelizmente sofreu um infarto. E devido a esse infarto ele veio a falecer. E é com pesar que a gente comunica o falecimento dele aí. Deixa eu mandar bom dia aqui também para quem tá ligado com a gente, a minha amiga Claíra. A Claíra Amarante está mandando um bom dia. Obrigado, Claíra. Obrigado pelo carinho da companhia. A Maria Odete, bom dia, Pique. Uma ótima quinta-feira a todos nós. O seu José também tá mandando um bom dia aqui pra gente. Ele que trabalha com jardinagens e fretes. O telefone é o 998-27-2936. Obrigado pelo carinho e pela participação. Mas vamos fazer um intervalinho aqui então, pessoal. Daqui a pouquinho nós estaremos de volta. Continuidade do nosso programa. Nós vamos trazer as informações todas aqui para vocês. Nesta manhã especial aí então de quinta-feira. O intervalo é rápido, daqui a pouquinho a gente volta, vamos arrumar aqui a nossa live e já já vamos bater um papo aí então com a Dielen Spader, ela que é então diretora do Departamento de Trânsito aqui de Balneário Arroio do Silva. Voltamos já!
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3: 8 horas e 22 minutos. Se você...

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7: Muito bem, pessoal, você está acompanhando Cidade Alerta aqui da Verdes Mares FM. São exatamente 8 horas e 33 minutos. Uma linda e ensolarada quinta-feira aqui em Balneário Arroio do Silva.

0: Muito bem, pessoal, você está acompanhando o Cidade Alerta aqui da Verdes Mares FM. São exatamente 8 horas e 33 minutos, uma linda e ensolarada quinta-feira aqui em Balneário Arroio do Silva. Hoje é dia 27 de agosto, nós estamos na última semana e na última quinta-feira do mês de agosto também, tá? E falando com vocês aí, quem estava no rádio, nós já estávamos anunciando aqui que iríamos receber, então, a diretora do Departamento de Trânsito de Balneário Arroio do Silva, a Diellen Spader, para a gente fazer um apanhado geral com vocês aí sobre algumas situações e dentre elas uma muito importante, inclusive, que você pode estar acompanhando aí e pode ser que o seu filho, seu neto, alguém da sua família, né, ou você que esteja muitas vezes no dia a dia do trânsito, é a questão aí dos ciclomotores. Vamos colocar das scooters elétricas ou então vamos falar o tradicional, a motinha elétrica, essa que está sendo uma febre agora. E que tem que ter uma atenção, porque ainda não causou, creio eu, mas pode causar um acidente, pode ter algum problema maior. E aí a gente vai falar sobre a regulação desses veículos, podemos dizer, né? Que vai ser uma febre também no verão. Tem o calçadão, tem pessoas caminhando, calçadas. Então a gente faz um apanhado geral para vocês aqui. 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Daqui a pouco tem mais dos nossos colaboradores. Diellen, obrigado pelo carinho de ter vindo aqui para bater um papo com a gente. Muito bom dia, tudo bem contigo?
1: Bom dia, ouvintes. Bom dia, Pique. Quero te agradecer, né, pela oportunidade, pelo convite. E vamos falar desse assunto aí.
0: Que tá exatamente. Assunto importante para a gente trazer aqui, para a gente conversar, então. E a Diellen gentilmente vai nos atendendo. Ô Diellen, importante a gente falar que o Departamento de Trânsito aqui do Arroio do Silva está atento, então, a algumas situações que podem acontecer e que podem gerar um problema mais para o futuro, inclusive. A gente sabe que é uma febre e a gente vai tocar nesse assunto. E qual o trabalho que o Departamento de Trânsito tem feito aqui no Arroio do Silva?
1: Então, o Departamento de Trânsito hoje, ele trabalha em conjunto com a Secretaria de Obras.
0: Certo.
1: Faz parte da Secretaria de Obras. Trabalha em conjunto com planejamento, turismo, está sempre ali. E eu gostaria de... A maioria das pessoas acha que a gente só coloca placa. Temos de obras.
0: Certo.
1: Faz parte da Secretaria de Obras. Trabalha em conjunto com planejamento, turismo, está sempre ali. E eu gostaria de... A maioria das pessoas acha que a gente só coloca placa.
0: Temos
1: aí uma parceria bem importante com o convênio de trânsito com a Polícia Militar, que é a parte de fiscalização, a parte da jari, parte de multa, aquela parte burocrática que nós atendemos hoje.
0: Sim.
1: Né? Com a Secretaria de Obras, parte aí da pintura, roçagem. Uh-huh. Então, nós trabalhamos ali junto com eles.
0: Entendi.
1: Planejamento, entendi. Nós temos toda... A parte com eles também. Turismo, estamos chegando aí a 7 de setembro, né? Já, né? Bastante evento calendário municipal.
0: Parte de educação também, né?
1: A parte de educação também, que as escolas também trabalham, a educação no trânsito, a gente está sempre ali acompanhando.
0: Sim.
1: Mas o que a gente veio falar hoje é a parte com a Polícia Militar. Nós temos um convênio no qual eles autuam, né?

0: E às vezes eles vêm assim, olha, recebi uma multa, eles falam assim, né? Recebi uma multa, mas tá
1: Sim.
0: no nome da prefeitura, mas esse cinto, é mexendo no celular,
1: Aham.
0: mas daí
1: Mas como que a prefeitura tá me multando?
0: é a prefeitura que notificou,
1: Certo.
0: e aí a gente
1: Aham.
0: explica, nós temos esse convênio bem importante,
1: Sim.
0: né? Que aí é onde entra essa parte de fiscalização.
1: Certo, certo.
0: É
1: E
0: assim.
1: aí é a parceria com a Polícia Militar.
0: A parceria com a Polícia Militar
1: Então, mas
0: hoje.
1: não tem nada, é só para as pessoas entenderem, não é a prefeitura que está multando, né? Essa questão é a
0: Não,
1: Polícia Militar que
0: a
1: está fazendo
0: Polícia
1: a
0: Militar que
1: verificação.
0: notifica isso.
1: Aham. Que a pessoa que estava sem cinto, que passou mexendo no celular, a polícia observou, opa, é a multa, porque não pode realmente, né, Jelly?
0: Isso. Aí depois eles procuram, como acho que eu já falei aqui uma outra vez,
1: Uhum.
0: vou repetir, né?
1: Sim.
0: Nós trabalhamos com a parte de recursos também. Aquela pessoa
1: Ah,
0: que acha
1: certo.
0: que
1: Aham.
0: foi penalizado ali, indevido. Então
1: Uhum. Sim.
0: tem toda a parte que a gente atende, tira dúvidas, boletos. Então nós atendemos o nosso setor.
1: Ah,
0: Nós temos
1: certo,
0: esse
1: certo.
0: convênio, eles autuam e depois
1: Aham.
0: nos procuram, né? Para qualquer
1: Uhum. Sim.
0: dúvida, até imprimir a multa em si, pagar
1: Ah.
0: ela ou recorrer a ela
1: Aham.
0: também.
1: Entendi. Então, por exemplo, vamos usar.
0: Nós atendemos o nosso setor.
1: Ah,
0: Nós temos
1: certo,
0: esse
1: certo.
0: convênio, eles autuam e depois
1: Aham.
0: nos procuram, né? Para qualquer
1: Sim.
0: dúvida, até imprimir a multa em si, pagar
1: Ah.
0: ela ou recorrer a ela
1: Aham.
0: também.
1: Entendi. Então, por exemplo, vamos usar o exemplo, pessoal que estão nos acompanhando nesse momento, né? Eu recebi uma multa, né? Uma notificação, enfim, de sem cinto ou com celular ou qualquer outra coisa, estacionamento não permitido. E aí eu posso procurar o departamento de trânsito porque eu acredito que aquela multa não seja real, alguma coisa assim. Eu posso fazer o questionamento da multa?
0: Pode, a gente auxilia
1: Ah, que
0: também. Nós
1: legal.
0: entregamos
1: Aham.
0: às vezes a guia. Tem gente que consegue fazer sozinha, procura, né? Mas a gente auxilia. A gente tem as guias que a gente entrega, identificação de condutor, que é muito
1: Uhum.
0: importante às vezes,
1: Ah,
0: né? As
1: certo.
0: pessoas acabam não
1: Aham.
0: conferindo e acabam levando essa multa. Foi outra pessoa que estava dirigindo o veículo, ou
1: Sim.
0: esse veículo está em posse de outra pessoa. Isso também acaba prejudicando. A gente auxilia nisso também.
1: Uhum.
0: Identificação de condutor, defesa de autuação e jari é conosco ali no departamento.
1: É ali mesmo, pode
0: Isto.
1: procurar. No horário tradicional da prefeitura, né?
0: Isso, do meio-dia e 6.
1: Do meio-dia 6. Então, o pessoal já sabe que o departamento de trânsito não é apenas fazer essa questão da colocação de placas, né? Como bem a Dielen acabou de falar. Ô, Dielen, outra questão também, falando de placas, né? A gente sabe que a gente está com uma dificuldade em algumas placas no município, principalmente de ruas. Umas são arrancadas, outras não foram colocadas ainda também. Já tem esse trabalho assim? Você já tem conversado com o prefeito também para organizar, o prefeito Jorge, para colocar essas placas que possivelmente
0: Já.
1: estão faltando?
0: Já, nós já fizemos o pedido.
1: Ah, boa,
0: Já tem a
1: boa.
0: licitação já
1: Aham.
0: homologada.
1: Sim.
0: Acredito que em breve já vai chegar. Nós fizemos um levantamento. Eu estou falando da sinalização, né?
1: Sim.
0: Tirando a parte de nomenclatura, que também já está em processo também. O
1: Uhum.
0: pessoal nos procura muito, daí a parte aí é com planejamento.
1: Ah,
0: Nós
1: daí é
0: organizamos
1: planejamento.
0: dessa forma, né? Que
1: Certo.
0: também já acredito já foi feito o levantamento.
1: Aham.
0: Dá para ver como é que está o processo. Hoje, no município, nós já fizemos toda a parte, Avenida Santa Casa, as avenidas principais, é com planejamento.
1: Ah,
0: Nós
1: daí é
0: organizamos
1: planejamento.
0: dessa forma, né?
1: Certo.
0: Que também já acredito já foi feito o levantamento,
1: Aham.
0: dá para ver como é que está o processo. Hoje, no município, nós já fizemos toda a parte, Avenida Santa Casa, as avenidas principais, Avenida
1: Sim.
0: Santa Catarina, Beira-Mar Norte, Florianópolis,
1: Ah, certo.
0: todas elas já
1: Aham.
0: foram trocadas,
1: Ah, já foram
0: tá?
1: colocadas. É,
0: Já.
1: placas de sinalização
0: Placa de
1: mesmo.
0: sinalização, foi
1: Certo.
0: todas já feita a manutenção.
1: Aham.
0: E, infelizmente, nós temos aí o pessoal que gosta de incomodar um pouquinho na madrugada, acaba roubando,
1: Uhum.
0: quebrando, mas nós temos o pessoal sempre, né, na Secretaria de Obras dando a manutenção.
1: Sim,
0: E às
1: sim.
0: vezes o pessoal, os moradores sempre nos avisam também, tem essa participação, manda uma mensagem, manda uma foto, nós vamos
1: Aham.
0: lá e trocamos.
1: Ah, que legal,
0: Nós
1: bom.
0: iniciamos
1: Sim.
0: pelas avenidas principais e
1: Uhum.
0: agora nós estamos fazendo as ruas que dão acesso a ela, né?
1: Certo, certo. As transversais aí, essas que
0: Isso.
1: descem e sobem em direção à serra ou descem em direção ao mar, que é importante. É outra questão que eu acredito que é muito solicitado, não sei se é com o Departamento de Trânsito ou é com a Secretaria de Obras, mas como você falou, Departamento de Trânsito e Obras andam junto. É interessante a gente falar sobre isso, sobre a questão de uma lombada física, um quebra-mola, o famoso quebra-mola, ou até mesmo uma faixa elevada, né, de pedestres, alguma coisa assim. Tem essa busca, tem essa procura, pode ser feito, ou quem tem uma avaliação do Departamento de Trânsito para ser instalada ou não?
0: Olha, eu vou te dizer que a gente tem bastante procura,
1: Uhum.
0: mas a gente tem todo uma avaliação técnica para poder estar tá
1: Ah,
0: colocando.
1: sim.
0: Há um tempo atrás era muito comum, isso anos atrás, né?
1: Aham.
0: Ela simplesmente era feita, ela não era medida, né? E
1: Sim.
0: hoje a gente começou a remover essas. Então,
1: Ah,
0: claro,
1: entendi.
0: às vezes as
1: Sim.
0: pessoas vão dizer assim, ah, mas já tem tanta, está irregular. Nós já

0: começamos a remover, a mudar, né,
1: Sim.
0: essas que estão irregular. Ainda tem bastante aí pela frente que nós precisamos ir no local, nós estamos conferindo, e ela tá ali no protocolo para a gente modificar ela. A
1: Sim.
0: altura, né, a dimensão dela, remover, a mudar, né,
1: Sim.
0: essas que estão irregular. Ainda tem bastante aí pela frente que nós precisamos ir no local, nós estamos conferindo, e ela tá ali no protocolo para a gente modificar ela. A
1: Sim.
0: altura, né, a dimensão dela, outras nós já estamos
1: Também
0: tirando.
1: tem isso, também tem que avaliar tudo isso.
0: Tem.
1: Ah,
0: E isso é
1: entendi,
0: com o
1: entendi.
0: planejamento. E a administração municipal, ela precisa ter um estudo técnico, não é simplesmente ir lá e colocar,
1: Ah, minha
0: né?
1: rua, o cara tá andando um pouquinho mais rápido ali, eu preciso que coloque aqui. Daí tem que ter um estudo, avaliação.
0: Tem que ter um estudo, ela
1: Ah,
0: tem que ter uma
1: certo.
0: medida, ela tem que ter uma distância. E não pode ser feita em estrada de chão, porque hoje ela não, as pessoas querem muito em estrada de chão. E aí, uma vez tinha um costume, as pessoas, elas mesmas faziam isso. Mas quando a gente faz uma estrada de chão e a gente explica, olha, não pode, como é que eu vou pintar ela? Ela tem que estar sinalizada. E como é que eu pinto na areia, né? A
1: Exato.
0: pintura. Ah, mas é só colocar uma placa. Não. E aí a gente tem casos de pessoas se acidentando nisso. Bastante sinistro de trânsito. Porque acaba não vendo, né? Então hoje a gente tem essa preocupação e eu vou dizer que é bastante pedido, bastante demanda. E aí a gente. É um conjunto, planejamento e a
1: Ah,
0: administração também
1: certo.
0: junto nisso para a gente estar tá avaliando.
1: Daí avalia se tem a necessidade, se coloca as placas e depois faz, né?
0: Isso, é colocado as placas 40 dias antes, e aí depois a gente faz a execução.
1: 40 dias antes.
0: A princípio é isso, ela tem que ser avisada antes.
1: Que
0: Aqui no
1: coisa,
0: município,
1: né?
0: é, tem que ser antes.
1: Porque. E eu já presenciei isso. Eu acho que teve pessoas que já presenciaram também. Alguma placa que ficava lá com o quebra-mola, indicando a lombada,
0: Isso.
1: né? E a pessoa falava assim: tá, mas não tem lombada ainda e tal. Então tem que ser uns dias antes para
0: Tem.
1: colocar. Para
0: Tem
1: poder fazer a
0: lugares que
1: implantação.
0: colocam até 2 meses para a pessoa poder acostumar que ali vai ter,
1: Sim,
0: né?
1: sim.
0: Para não acontecer. Não vou dizer que às vezes já não foi colocado,
1: Sim,
0: né? Quando a
1: acaba.
0: empresa vem, a gente tem que aproveitar e eles fazem, que é
1: Principalmente a
0: assim.
1: questão de asfalto, né?
0: Isso. Aí
1: Quando
0: o
1: é a questão de.
0: asfalto não é com o departamento de trânsito, daí seria diretamente com o planejamento.
1: Com o
0: Porque,
1: planejamento.
0: isso, porque é uma questão licitatória de asfalto ali, tem essa parte. Fazem, que é assim.
1: Principalmente a questão de asfalto, né?
0: Isso. Aí
1: Quando
0: o
1: é a questão de.
0: asfalto não é com o departamento de trânsito, daí seria diretamente com o planejamento.
1: Com o
0: Porque,
1: planejamento.
0: isso, porque é uma questão licitatória de asfalto ali, tem essa parte, mas pode protocolar e a gente caminha para o setor certo. Qualquer dúvida, procura o departamento de trânsito e depois a gente indica ali mesmo.
1: Antes da gente fechar esse assunto e daí falar do nosso assunto principal, que eu acho que é importante, com relação aí à questão de estacionamentos, placas, eu sei que às vezes tem uma pessoa, um comércio que gostaria que fosse, né, desse prioridade para o estacionamento dele ou para alguma questão, ou proibido estacionar aqui ou ali. Como é que faz essa questão assim? Tem alguma solicitação ou não? E o pessoal tem procurado isso também, Jelen?
0: Tem, vou dizer que tem, e a gente sempre tenta fazer de uma forma que fica bom para os dois lados, né? A gente sabe que hoje todo mundo quer o melhor para si ali, né? Fica mais
1: Estacionamento
0: confortável
1: para mim, né?
0: para mim, para meus clientes. O que que a gente faz? A gente avalia a rua, carga e descarga, exemplo. Ele tem que
1: Certo.
0: ser compartilhado. Eu não posso fazer somente que vim aqui fazer para você, né? Um carga e descarga. Mas eu tenho um. Assim, é bem positivo, assim, o retorno. Nós explicamos. E sempre que a gente está fazendo essas vagas, o pessoal entende bem. Eu não tenho problema hoje com o comércio.
1: Ah, certo,
0: Claro que a gente,
1: entendi.
0: se alguém está com esse problema hoje, está escutando, nos procure, porque às vezes a gente não está sabendo.
1: Sim.
0: Então, a gente
1: Ah,
0: vai pelo
1: certo.
0: protocolo, pela demanda, né? E tem alguns lugares que precisam mais, principalmente no verão, né? A área central ali, nós até agora estamos elaborando algo para melhorar um pouquinho mais ali na área central.
1: Verdade,
0: Carga e
1: verdade.
0: descarga, uso de caminhões, que às vezes eles também são muito grandes, acabam danificando a calçada, essas bocas de lobo por causa de caminhões. Então, para ficar bom, eu sei que eles têm que fazer essa entrega, mas a gente também não pode estar danificando o patrimônio público ali, né? Por causa da
1: Verdade.
0: dimensão dele. Mas isso tudo a gente conversa e nós não temos hoje problema assim com nenhum comércio, mas a gente também não pode estar danificando o patrimônio público ali, né? Por causa da
1: Verdade.
0: dimensão dele. Mas isso tudo a gente conversa e nós não temos hoje problema assim com nenhum comércio. A gente consegue se entender bem.
1: Ah, legal. E com relação, aí é planejamento e departamento de trânsito junto com relação ao estacionamento, no caso, para frente na frente do estabelecimento, aí tem um determinado, vamos dizer assim, distância, né? Tem que ter a distância do passeio, que é a calçada, mais o estacionamento do veículo, seria
0: Tem,
1: isso?
0: tem. Nós temos todas as medidas. Vamos botar ali 5 metros, 5,5 de estacionamento do carro. E nós temos que deixar livre aquele 1,20 para o pedestre.

0: Ah, certo. Tá. Então, 1,20 mais 5 ainda. Teria mais que ser 5. Aproximadamente 6 metros para ter.
1: Ah, mas alguns locais não tem.
0: Aham.
1: Mas já está sendo fiscalizado, está sendo mudado isso.
0: Aham.
1: Mas é mais planejamento, porque aí tem que ver tamanho, o que, que é terreno, o que, que não
0: ah,
1: é.
0: Ah, tá. Daí parte do planejamento mesmo.
1: Parte do planejamento.
0: Aham. Sim, entendi. São 8h47, você que está acompanhando aqui, muito obrigado pelo carinho da sua companhia. Estamos recebendo aqui, então, a diretora do Departamento de Trânsito de Balneário Rui do Silva, a Diellen Spader, ela que está falando sobre as questões, né, do departamento, alguns serviços que são prestados, a gente já falou sobre isso. Então, se você tem alguma dúvida aí sobre multas, notificações que você teve, você pode entrar em contato. Mas nosso assunto principal, gente, é sobre essa febre que tem sido, que são as motinhos elétricas. Vamos falar no tradicional português que a gente tem falado, as motinhos elétricas, umas são bicicletas, outras são scooters, outras são patinetes, e assim a gente vai tentar trazer alguma informação para você, porque do jeito que tá meio bagunçado. E na baixa temporada, você imagina na alta temporada, com muito movimento, com o calçadão e com outras coisas, e aí são crianças, são adolescentes, são idosos que têm utilizado. Então a gente vai tentar falar para vocês todas essas informações aí, que é bem importante, tá? Com o calçadão e com outras coisas, e aí são crianças, são adolescentes, são idosos que têm utilizado. Então a gente vai tentar falar para vocês todas essas informações aí, que é bem importante, tá? Deixa eu ver quem tá por aqui já mandando um abraço aqui. A Eduarda Rocha, bom dia, Pique. Um bom dia especial aí. A diretora de trânsito de Ellen Spader, ela que é super competente no que faz. Parabenizando você aí também.
1: Obrigada,
0: Eduarda. O prefeito Jorge Luiz Freitas, o prefeito Jorge, muito bom dia, Pique. Bom dia para a Ellen, diretora, faz um ótimo trabalho. Também, prefeito Jorge aqui. O Éder Oliveira, nosso amigo Éder, tá falando bom dia, Pique. Um bom dia, Ellen. Baita trabalho à frente da pasta de trânsito. Também tá mandando um bom dia aqui. O André, lá da Praia do Pescador, o André Daniel, bom dia, Pique. Bom dia aí a Ellen. Sempre é bom tirar dúvidas e passar as informações, também falando sobre isso. É importante essa informação que a gente traz aqui para vocês. Quem também tá na escuta aí é a nossa colega Tati, ela e a Lara, mandando um abraço aqui para nós e para você também, Ellen. Nossa colega Tati aí mandando um bom dia.
1: Tati.
0: Isso. Quem também manda bom dia aqui para nós é a professora Lena Borges. Bom dia, Evandro. Um abraço para a Ellen, sempre atendendo com simpatia. Professora Lena também aqui mandando aquele abraço para você. O nosso amigo Marcos Arendt, o Marcão ali, que cuida do campo. Bom dia, Pique. Manda os parabéns aí a Ellen. Um abraço. Também tá mandando um abraço aqui para você, pessoal que tá participando aqui. 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Tem descontinho aí para quem é ouvinte aqui da Verdes Mares FM. 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Vamos seguindo por aqui. Ellen, eu acho que o assunto principal nosso que era para falar sobre isso mesmo, que é essa febre que está sendo, né? Ou patinete, ou scooter, ou bicicleta, enfim. Esses veículos que são elétricos agora, que facilitou, inclusive, a vida das pessoas para se locomover, diminuir o gasto, enfim. Só que tem uma preocupação também do Departamento de Trânsito, e eu acho que você já deve ter sido procurada para tentar organizar um pouco do que pode se tornar uma bagunça, principalmente no verão, né, Jelly?
1: Então, Pique, esse assunto vem

0: preocupado bastante. Não só quem faz o uso dele, como você falou, ele veio para facilitar. E tem muita procura hoje. Então, a gente sabe que o verão está chegando e o pessoal vai adquirir mais. A gente tem conversado aí com o pessoal que vende já para orientar, ver se eles estão fazendo a orientação certa na hora de vender. Tudo certo. Só que nos preocupa bastante e preocupa também a administração. Então, nós nos reunimos, fizemos uma reunião junto com a Polícia Militar.
1: Ah, com a PM.
0: Com a PM já, para ver como estão fazendo a orientação certa na hora de vender. Tudo certo. Só que nos preocupa bastante e preocupa também a administração. Então, nós nos reunimos, fizemos uma reunião junto com a Polícia Militar.
1: Ah, com a PM.
0: Com a PM já, para ver como que está a parte de fiscalização deles. E aí é comentado, né, nós estamos aí na construção, para quem já está na dúvida, nos procurou já para ver se a gente vai fazer algo. Parte de vereadores, os moradores que procuram os vereadores. O que, que nós vamos fazer com a chegada do verão? Porque a gente sabe que isso vai aumentar.
1: Vai aumentar, com certeza. A tendência é isso, né? Porque é como você falou, ou é uma bicicleta elétrica, ou é um patinete, ou é a famosa motinha elétrica que vai facilitar. O pessoal vai andar, porque não precisa de CNH, não tem essa preocupação assim, aumenta muito, né?
0: O que, que acontece? Hoje, na fiscalização, o ciclomotor para frente, vamos dizer assim, né? A moto elétrica, ela é mais fácil de fiscalizar a polícia. Que algumas tem que ter a placa, tem que ter o licenciamento. O problema se encontra nesses autopropelidos. Esses veículos que precisam de locomoção individual, o patinete elétrico, a scooter, né? Isso aí vem nos preocupado, porque nós temos estudante, que às vezes não tem o conhecimento no trânsito, fazendo esse uso na via.
1: Que é praticamente criança e adolescente, que não tem uma noção de uma direção

0: E às vezes não é nem por falta de educação, às vezes é falta de orientação. A
1: Sim.
0: gente hoje vem abordando, né? Então, para dar o início aí, nós vamos, com essa reunião, nós vamos começar a orientar antes de fiscalizar
1: Certo.
0: toda a parte de orientação. Então, nós estamos na construção dessa regulamentação hoje no
1: É
0: município, foi
1: importante, é
0: sentado.
1: importante.
0: Para que essa regulamentação? Para ver aonde vai poder andar, qual que vai poder, será que isso é só patinete? Será que vai entrar o scooter? Não. Aonde vai ser na via pública? Não, pode, não tem ciclovia. Pode usar calçada, mas que velocidade na calçada? Então, tudo isso está sendo discutido e está em
1: Ah,
0: construção
1: interessante,
0: ainda.
1: interessante.
0: Mas isso já é para o
1: Sim.
0: verão. Tá? Essa reunião que a gente fez é para a gente se preparar, porque o verão está aí e já não está mais do que na hora de a gente tomar alguma
1: Sim.
0: solução, né?
1: Até porque, né, Dielen, nós começamos a ter um movimento maior já na baixa temporada que a gente fala, né? Já tem uma preocupação, tem muitas vezes o carro, uma movimentação na avenida, nas principais avenidas. E eu sou testemunha disso, saída da escola do Apolônio, eu vou pegar minha filha ali, e tem jovens que têm essa, né? Jovens, adolescentes que têm. Só que eles não têm noção. Eles estão fazendo o retorno, por exemplo, na mesma avenida. Eles não estão indo lá para fazer o retorno como uma moto precisa fazer ou como um carro precisa fazer. Eles fazem ali na mesma rua da avenida e voltam contramão e assim segue. Então, há uma possibilidade de perigo nisso e organização daí do trânsito, né?
0: Isso, a nossa construção dessa regulamentação, desse decreto, é exatamente por isso. Porque hoje o CONTRAN, ele deixa um espaço ali meio aberto, que isso está se enquadrando em bicicleta. Ele está na mesma
1: Ah,
0: lei para ser
1: certo.
0: aplicada de fiscalização para bicicleta e pedestre. Só que a velocidade e o tamanho dele atrapalha hoje. Então, como eu falei, eu abordei algumas crianças falaram, ah, mas o meu pai disse que tem, é para andar assim. Mas os pais foram meio positivos. Só que a velocidade e o tamanho dele atrapalha hoje. Então, como eu falei, eu abordei algumas crianças falaram, ah, mas o meu pai disse que tem, é para andar assim. Mas os pais foram meio positivos, assim, falaram, ó, então como é que funciona? Porque em alguns casos nós já estamos abordando devagarzinho
1: Certo,
0: para
1: certo. Já estão
0: orientação.
1: chegando aos pais daí.
0: Já, nós já estamos
1: Interessante,
0: chegando. E
1: interessante.
0: aí um pai falou para mim assim, não, mas não chega a 32 km por hora, só que nós
1: Sim.
0: temos que ver o risco do carro que está vindo. Ao
1: Ao
0: contrário,
1: contrário, a velocidade que ele está vindo
0: e
1: também,
0: se
1: né?
0: dá uma colisão, porque às vezes ele não está vendo, ele está vendo a direção dele, né? Nós temos hoje no município, nós não temos registro de sinistro
1: Não
0: de
1: teve
0: trânsito.
1: problema,
0: Nós
1: também
0: não
1: não ouvi falar
0: temos.
1: sobre isso também.
0: Mas nós temos aí cidades vizinhas aí que já tem até óbito. Nós temos
1: Pois é.
0: Criciúma, né? Nós estamos conversando com os diretores. E antes que isso aconteça aqui, né, no município, que é a preocupação da administração, antes que aconteça isso. Nós precisamos de achar uma solução para orientar, para fiscalizar, para que isso já não aconteça, né?
1: Ô, Dielen, eu acredito que a preocupação maior seja os passeios que a gente fala, as calçadas, né? O pessoal que está nos acompanhando, porque no verão aumenta no trânsito, a movimentação de pedestres no centro e principalmente no calçadão. Eu acho que a gente pode falar especificamente também do calçadão, por quê? Porque o calçadão, ele é para caminhada, para atividade física, uma corrida e também tem o espaço das bicicletas ali, né? Só que esse ano que passou, agora, verão de 2000, no caso, nesse verão que passamos, no verão de 2025 para 26, nós já vimos que já tinha alguns andando ali, já não indo tão devagar e zigue-zagueando, podemos dizer assim, entre os pedestres. Como é que vai ficar essa situação? Há essa preocupação do Departamento de Trânsito exclusivo ali com a regulação do calçadão?
0: Isso, essa construção desse regulamento é exatamente para isso. Para facilitar também para a Polícia Militar. Porque hoje ele abordar uma criança de 10 anos, um equipamento, a gente chama assim, né?
1: Do calçadão?
0: Isso, essa construção desse regulamento é exatamente para isso. Para facilitar também para a Polícia Militar. Porque hoje ele abordar uma criança de 10 anos, um equipamento, a gente chama assim, né? Ele tem 10 anos, não tem placa. Não. E aí, o que que faz, né? Então, foi conversado com a Polícia Militar. Como é que nós vamos adotar essa medida? Vai ser chamado pai no local? Vai ser retido o equipamento? Então, com a regulamentação, nós vamos trabalhar mais ou menos isso, tá? Ah, não, vai ser andado onde? O uso é na ciclovia. Mas qual equipamento? Porque existem vários. E hoje meio que confunde, né? Então, às vezes vende como um brinquedo, mas ele já era para estar até com placa. Então, essa parte de fiscalização está para a Polícia Militar, estão analisando, mas já foi informado que vai vir um efetivo maior no verão. E alguns, claro que a gente não pode mexer no efetivo, que a gente sabe a demanda do município, da segurança pública, só em função, né, desses autopropelidos. Mas vai ter sim. Ele já me informou, o comandante da região, que vai ser colocado, principalmente na Orla Central, já por causa do.

0: ano passado.
1: Isso,
0: ele mesmo comentou, olha, eu presenciei, a polícia teve um pouco de dificuldade na abordagem, porque às vezes é criança.
1: Uhum.
0: É criança, o pai não está acompanhando, então
1: não
0: tudo isso está sendo
1: conversado. Não sabe o que vai fazer ali com a criança naquele momento. Sim.
0: Então, isso tudo já está sendo colocado, o jurídico está trabalhando nisso também.
1: Sim,
0: Eu acredito que até o verão nós já vamos estar com ele, aí a gente retorna aqui para avisar como que ficou.
1: Claro, importante.
0: Mas,
1: importante.
0: A princípio, até sair essa regulamentação, é esse trabalho que nós vamos fazer. Nós vamos iniciar agora na semana do trânsito, que é em setembro.
1: Ah, legal, legal.
0: Então, nós vamos abordar escola, clube de mães, rede social e vídeo.
1: O grupo de idosos também, que eu acredito que é importante também, né? Que eles têm.
0: Vamos
1: aqui
0: visitá-los também.
1: É, exatamente, exatamente. Porque daí... Ah, e agora é setembro, se não me engano, como você falou aí, que é a Semana do Trânsito.
0: Semana Nacional do Trânsito. Nós temos uma semana que nós trabalhamos. Todos os anos ele tem um tema, ele tem um assunto. E esse ano é o tema que nós vamos trabalhar.
1: Legal,
0: já
1: importante.
0: Já para se preparar para o verão.
1: Claro, claro. Porque daí falou aí que é a Semana do Trânsito. Semana Nacional do Trânsito.
0: Nós temos uma semana que nós trabalhamos. Todos os anos ele tem um tema, ele tem um assunto. E esse ano é o tema que nós vamos trabalhar.
1: Legal,
0: já
1: importante.
0: Já para se preparar para o
1: verão. Claro, claro. Porque daí aborda esse tema também nas escolas, né? Faz uma parceria com a Secretaria de Educação para que seja abordado esse tipo de questão, né? Eu acho que é interessante.
0: Nós já começamos as visitas. Até agora, a semana que vem, nós vamos dar início, né? E algumas escolas a gente já visitou, algumas pessoas a gente já abordou, porque a gente tem que ter esse cuidado.
1: Sim.
0: Até o nosso prefeito Jorge, ele fala assim, tenta fazer algo mais humanizado, porque ele tem esse carinho,
1: claro,
0: né?
1: Claro, claro.
0: Então, assim, a gente tá abordando, antes de fiscalizar, porque a pessoa do nada receber ali uma multa no CPF, vamos dizer assim, uma multa... Pô, mas ela não foi nem orientada. Então, a nossa função é orientar para poder reduzir esse risco que a gente quer, né?
1: Sim.
0: A gente sabe que hoje a gente não muda. Assim, a educação é difícil, né?
1: É.
0: A gente não consegue mudar. Mas se a gente orientar, a gente consegue reduzir bastante.
1: Sim. E é importante, como você falou, né? A retenção desse... Vamos colocar como um veículo, né? Dessa bicicleta, enfim, desse veículo elétrico aí que a gente tem falado, a retenção dele não é uma apreensão, não é para colocar lá num pátio e não devolver mais para a pessoa, não é isso aí. É para que, por exemplo, um adolescente ou uma criança que não esteja de acordo ou esteja criando um tipo de confusão ou bagunçando ali a situação, seja o pai chamado para retirar, né? Não, ó, o teu pai, você vai poder pegar de novo, mas o teu pai tem que ir lá retirar lá no, por exemplo, no departamento da polícia ali, né? No destacamento da polícia militar. Eu acho que tem que ser mais ou menos dessa maneira, porque daí o pai vai saber, opa, o meu filho não tá utilizando de uma maneira correta, de uma maneira certa, que era para ele utilizar, não é?
0: Isso, foi conversado isso também, a forma que vai ser.
1: Interessante.
0: Eu acredito que a gente pode marcar até uma próxima já com o comandante.
1: Uhum.
0: Ele tá analisando, ele vai ver a forma que eles vão fazer. E também tem a forma certa de fazer esse tipo
1: Sim,
0: de fiscalização.
1: Não é?
0: Isso, foi conversado isso também, a forma que vai ser.
1: Interessante.
0: Eu acredito que a gente pode marcar até uma próxima já com o comandante.
1: Uhum.
0: Ele tá analisando, ele vai ver a forma que eles vão fazer. E também tem a forma certa de fazer esse tipo
1: Sim.
0: de fiscalização e abordagem.
1: Exato.
0: Mas essa orientação que nós queremos fazer é para isso, já é para se preparar. Que em breve vai começar a fiscalização deles. Mas até começar, claro que já estão, tá? Já tem alguns casos que a polícia teve que abordar, ou teve que chamar o pai. E aí é uma parte deles de fiscalização, né?
1: Sim.
0: Hoje o trânsito, falando de nós estamos aí com um veículo novo. Ficou melhor.
1: Ah, legal. Sim. Já tem um veículo novo, então, no departamento.
0: Nós temos. O pessoal tá vendo circular. Eu nunca vi o trânsito. Não, mas peraí, que ele chegou agora aí do carro.
1: Sim. Como é que ele tá? Tá adesivado? Tá tudo certinho?
0: Tá bonitão, amarelo, bem chamativo. Aonde ele passa, o pessoal tá gostando bastante.
1: Uh-huh.
0: Na verdade, não é uma conquista só do trânsito, é uma conquista da comunidade. Fica fácil esse acesso.
1: Uh-huh.
0: Eles mesmos já param a gente, tiram a informação. E quando a gente aborda, claro, tem todo um cuidado, né? Algum pessoal até com uma idade, assim, eles ficam nervosos achando que a gente vai notificar e a gente fala, não, a gente só vai te orientar.
1: Sim.
0: Né? Anda dessa forma, E agora meio que a gente consegue conhecer os rostos, assim, né? De quem tá circulando.
1: Ah, já tá fazendo esse trabalho, então,
0: nós,
1: né, Jelen?
0: Nós iniciamos esse trabalho de orientação, mas a gente quer intensificar ele na semana do trânsito.
1: Sim.
0: E daí é nas escolas, na rede social. E o pessoal vai ver a gente trabalhar muito isso em setembro.
1: Sim.
0: Essa orientação para se preparar pro verão.
1: É importante mesmo. A Ângela tá aqui participando com a gente também. Ela, na verdade, se a pessoa andar entre o trânsito de carros normais, deve ser obrigatório o capacete, seguir as regras de trânsito normal. O problema não é o tamanho e a velocidade do meio de transporte, mas a segurança de todos, né? Quanto a andar pela calçada, ela é para a segurança do pedestre. Então tem mais uma questão.

0: Então, todo esse trabalho que o Departamento de Trânsito vai ter, na realidade, é primeiro de com a segurança de todos, né? Quanto a andar pela calçada, ela é para a segurança do pedestre. Então, tem mais uma questão. Então, todo esse trabalho que o Departamento de Trânsito vai ter, na realidade, é primeiro de conscientização, e não só conscientização, junto com a orientação, explicar o que, que é, de que maneira que a pessoa pode utilizar, não tem problema nenhum, mas que utilize com segurança para todos, né, Diana?
1: É isso que a gente quer trabalhar agora.
0: Uhum.
1: E com a regulamentação vai ficar muito mais fácil, né?
0: Sim.
1: Então, assim, a gente sabe que tem gente fazendo uso na calçada, mas existem hoje, né, por lei, o que que fala? Fala que tem que andar 6 km por hora numa calçada.
0: Ah, mas ele até pode andar na calçada, mas ele tem que limitar a velocidade 6 km por hora.
1: Eu tô falando aqui do patinete elétrico, né?
0: Uhum.
1: Vamos dizer assim, ele pode, mas ele tem uma velocidade. Ele também não pode andar. Ah, mas ele chega ali, nós temos ali um autopropelido que chega a 32 km por hora.
0: Isso.
1: Ele andar assim na calçada, e aí a segurança do pedestre, exatamente como é que é o nome dela?
0: A Ângela.
1: A Ângela. Uhum. E aí, como é que fica a situação do pedestre? E será que ele não tá vindo contramão ali? Então, assim, é uma questão bem grande, assim, a ser construída ali na regulamentação.
0: Sim.
1: Ah, tira da via pública, bota pra calçada, mas peraí, e o pedestre, né?
0: Uhum.
1: Volta pra via pública.
0: Sim.
1: E aí os carros, e a segurança dele. Uhum. Então, a gente tá nessa discussão. Em breve nós vamos ter, né, essa regulamentação no município, que eu acredito que vai facilitar também para a gente poder estar abordando melhor e fiscalizando, né?
0: É importante, porque eu falo com vocês que estão nos acompanhando agora aqui pelo nosso Facebook e que estão acompanhando pelo rádio também. Quem ainda não tomou um susto muitas vezes, está andando, caminhando assim, daqui a pouco passa aquele... Né, eu no calçadão, particularmente, já tomei alguns sustos no verão, caminhando, e daqui a pouco passava aquele... Uhum. Porque não faz um barulho nenhum, não tem barulho nenhum ali, né? É totalmente silencioso, então nem o barulho das rodas não dá para ouvir, né, dos pneus ali no calçadão. Então a gente toma um susto, e eu acredito que muitas pessoas já... E aí vem a dar mais segurança também para as crianças, né? Porque as crianças que estão, às vezes, não rodas, não dá para ouvir, né, dos pneus ali no calçadão. Então a gente toma um susto, e eu acredito que muitas pessoas já... E aí vem a dar mais segurança também para as crianças, né? Porque as crianças que estão, às vezes, não estão junto dos pais e andam de um lado para o outro, pode evitar também um incidente desse aí, né, Jelly?
1: E ela comentou ali também sobre a parte de equipamentos, capacete.
0: Uhum,
1: né?
0: Isso.
1: Hoje, no Contran, infelizmente, ele não fala assim que é obrigado, né? Mas o que eu sempre digo? Tem
0: Verdade.
1: Que usar. Por que a gente usa capinha no celular, né?
0: É.
1: Eu sempre digo. Porque eu abordo as crianças e falo
0: boa.
1: Assim, ó, cadê teu capacete?
0: Isso é boa.
1: Ah, alguns já são mais espertinhos. Ah, mas não é obrigado. Eu falei, e tu tá com capinha no celular por quê? Pra proteger o celular, né? Se meu amigo, e se tu cai aí, bate na tua cabeça?
0: É.
1: E aí eu vou bem direto no ponto, assim, mas sabe? E aí eu vejo que a falta de orientação. Então, talvez na regulamentação, eu não sei se nós vamos poder obrigar. Mas nós, talvez na forma dessa regulamentação, talvez nós não podemos colocar alguns equipamentos, né, de segurança.
0: O que seria importante que o pai mesmo, né, colocasse isso aí, se conscientizasse. Porque às vezes ele vai lá e compra um celular de 5, 7, 10 mil reais. A primeira coisa que ele faz para dar para o filho é comprar uma capinha e uma película para proteger o celular. Mas daí dá um equipamento aonde o filho vai andar na rua... E não dá um equipamento de segurança para o filho, que é o bem mais precioso que eu acho que um pai, uma mãe pode ter. Eu acho que você tocou muito bem no assunto, e a abordagem para os adolescentes em casa, e eu acho que com os pais também, deve ser essa comparação mesmo. É óbvio que nós não vamos comparar um celular com uma vida, que, né, claro, não tem comparação, mas é para conscientização. Poxa, por um equipamento de 10 mil reais, você protege ele. Agora, para a questão da vida do filho, não, né, Jelen? Foi muito bem essa abordagem.
1: E a gente aborda dessa forma porque a gente tem que entrar na linguagem deles,
0: claro,
1: que eles possam entender o que eu quero dizer com o perigo, né? Eu
0: Sim.
1: sempre brinco deles. A maioria estão com o celular na mão, todos eles. E alguns, eles falam, tia, mas é que eu não sabia. Eu
0: daí já
1: que eu
0: podia, já
1: a linguagem deles,
0: claro,
1: que eles possam me entender o que eu quero dizer com o perigo, né? Eu
0: Sim.
1: sempre brinco deles. A maioria estão com o celular na mão, todos eles. E alguns, eles falam, tia, mas é que eu não sabia. Eu
0: daí já, já diminui o tom.
1: É, daí
0: Legal.
1: Eu comecei, agora nós estamos avisando. Estamos aí, né? Eu brinco com eles, nós estamos, mas já pensou? Só recolher, depois o pai... Não! E eles têm esse receio de chamar
0: daí
1: o pai, a mãe.
0: Legal.
1: Mas
0: Legal.
1: Eu acredito que no verão, com essa orientação, quando chegar a parte de fiscalização mesmo, o pessoal vai estar orientado.
0: Sim.
1: A nossa espera é isso, né? É reduzir.
0: E ter a ajuda dos pais, né? Os pais para orientar também, não vai lá, não vai naquele lugar lá, porque senão vão apreender, eu vou ter que ir lá para retirar, e aí eu já sei, eu já te avisei. E aí eu acho que vai ter uma conscientização maior dos
1: nós
0: pais.
1: Nós queremos entrar na... Até

0: vamos falar com a Secretaria de Educação, e ela é bem acessível, acredito que sim, para nós entrar nas reuniões de pais, né?
1: Ah,
0: entrar
1: importante.
0: Entrar com isso, sim, porque às vezes sim. Até o pai não sabe orientar também, né, forma.
1: E eu acho que a questão também de folders, né, de poder...
0: O material
1: para o aluno levar, né, para os filhos levarem para os pais, levarem para casa, para os pais saberem também, né, que
0: nós,
1: tem, né?
0: Nós vamos trabalhar com essa parte de material, a educação ali no trânsito. Eu acho que vai, é como tu falou, vamos levar embora, vamos ler com mais calma.
1: Sim, sim.
0: Rede social, porque hoje a gente sabe que...
1: Também.
0: Né? Mas é tem aquele pessoal que não faz uso da rede social que precisa do material. Então,
1: exato.
0: O que a gente poder abordar, já foi conversado com a Polícia Militar, agora no mês de setembro, nós vamos estar visitando. Nós temos só uma semana, mas ainda eu disse assim, nós estamos com o mês todo cheio de ação, já voltada nesse assunto para o verão.
1: Muito bom. 9:08, deixa eu ver quem mais que está por aqui participando com a gente. Nosso amigo Alan da Silva, bom dia, manda um abraço aí para a Dielen, que vem fazendo um grande trabalho em frente ao Departamento de Trânsito. Está parabenizando você aí, o Alan da Silva, o Alan da Ambulância ali do SAMU. Ô, Dielen, tem alguma questão do Departamento de Alan da Silva? Bom dia, manda um abraço aí para a Dielen, que vem fazendo um grande trabalho em frente ao Departamento de Trânsito. Está parabenizando você aí, o Alan da Silva, o Alan da Ambulância ali do SAMU. Ô, Dielen, tem alguma questão do Departamento de Trânsito junto à rodovia estadual aqui ou não? Não tem nada de ação do Departamento de Trânsito? Porque eu pude observar, agora eles estão fazendo, não sei se você passou por ali, eles estão concluindo já o asfalto do acostamento. E ele não teve desnível, né? Direção do asfalto ali, não sei, vai ficar uma faixa padrão. Eu acho que isso vai facilitar até para o trabalho mesmo do pessoal do SAMU, que a gente tem que falar para as pessoas, né? SAMU, a sirene está ligada, é sinal de emergência, então dar o espaço para o SAMU passar também, eu acho que é importante, né?
0: É, ali não é de competência hoje do departamento, aqui, né, municipal.
1: Sim.
0: Eu acredito que eles finalizando, fazendo a entrega, nós vamos nos reunir, talvez, para ver essa ligação. Eu tenho contato hoje com o Xavier, que é o nosso diretor de trânsito de Araranguá.
1: Sim.
0: Por quê? Porque a pessoa circula, né? Faz isso. Acesso. Então, eu acredito que ficando pronto ali, talvez nós vamos conversar, mas não é de competência hoje municipal, né?
1: O pessoal já
0: está tudo elaborado, tudo feito.
1: O pessoal já estava até comentando de repente ser uma questão mesmo municipal, transformar essa rodovia aqui municipal, né? Enfim, agora não sei como é que vai ficar.
0: É, tem um comentário, mas eu não vou poder falar sobre o assunto.
1: Eu também não sei se é vantagem ou não, porque a partir do momento que vem para o município, a questão da manutenção tem que ser municipal, né? Aí não é mais estadual. Então,
0: tem a parte da fiscalização, tudo, quando é aqui, né, do município, eles têm o local certo ali para notificar.
1: Exatamente. A Claíra Marantes, ela fala aqui, olha, bom dia, Pique, bom dia, diretora de Ellen. Educação e prevenção no trânsito é muito importante. Acho que não só os ciclomotores, como as bicicletas que andam na contramão, é muito perigoso. E eu, como motorista, já levei muitos sustos em relação a isso. Hoje pela manhã, um senhor na Avenida Santa Catarina vinha circulando de bicicletas. Como as bicicletas que andam na contramão, é muito perigoso. E eu, como motorista, já levei muitos sustos em relação a isso. Hoje pela manhã, um senhor na Avenida Santa Catarina vinha circulando de bicicleta pelo lado do meio-fio, à esquerda, onde eu tive que reduzir para passar por ele, né, para não ter nenhum tipo de acidente, né? Tinha carros estacionados do lado. É outra situação que a gente enfrenta muito. É a bicicleta tradicional, aquela bicicleta tradicional.
0: Mas ela entra também,
1: né?
0: Talvez eu não citei aqui, ótimo lembrar. Sim, ela entra nesse equipamento que eu falo. A bicicleta, nós vamos do pedestre ao ciclomotor. Por que, que eu digo? Porque o ciclomotor para frente, ele é mais fácil identificar.
1: Sim.
0: A velocidade dele, a placa, a polícia consegue. O que, que nós vamos trabalhar? Isso aí, bicicleta, patinete elétrico, que ele entra no mesmo grupo.
1: Certo.
0: Então, as pessoas, por que, que eu comentei? As pessoas, mas a bicicleta anda na calçada. Ela também tem regra para bicicleta,
1: sim,
0: ela também não pode,
1: sim,
0: né?
1: Uhum.
0: E nós temos, infelizmente, esse problema, e a gente espera também abordar bastante o pessoal que faz esse uso, né?
1: É importante porque o quê, né? É como a Dielen falou, é ir nos clubes de mães, porque tem mães, senhoras que utilizam a bicicleta, ir no grupo de idosos, porque tem senhores e senhoras que usam a bicicleta, porque é um meio saudável, inclusive, de fazer as atividades físicas, e tentar nas escolas de outras maneiras, assim, que as pessoas se conscientizem, que não andem na contramão, porque é perigoso, realmente é muito perigoso, e como foi falado, os motoristas levam alguns sustos. Eduardo Silva, bom dia, Pique, parabéns de Ellen, essa sabe o que faz. Tá mandando aí um abraço também para você aqui, a sua participação. Bom dia, olha, tenho visto várias vezes aqui na Avenida

0: Avenida Atlântico Sul, eu acho, ou Santa Catarina Sul, alguns triciclos com um condutor e três crianças, principalmente entrada e saída de aula. Isso é um perigo. É outra questão que também tem que ser visualizada e também tem que ser conscientizada, não apenas aí nessa questão de condutor e três crianças, principalmente entrada e saída de aula. Isso é um perigo. É outra questão que também tem que ser visualizada e também tem que ser conscientizada, não apenas aí nessa questão de triciclos ou essas motinhos elétricas, mas a própria moto mesmo a gente vê, né? Infelizmente, que tem às vezes duas, três crianças, ou a criança vai no meio sem capacete. Isso também é perigoso, né?
1: Isso aí a polícia militar de olho. A gente recebe, eu sei, eu posso dizer, mas a polícia não faz. Faz, porque eu tô lá à frente, né, do departamento
0: de trânsito. Tem notificações.
1: Tem bastante notificação. E aí, às vezes, tem a foto. E a pessoa, não, mas eu não. Daí tem a foto. Daí tu fala assim, olha, tá aqui, né? Então, a polícia tá fiscalizando, mas a gente tá sempre conversando com o comandante. E porque a gente recebe muita foto também de outras pessoas, né? Olha aqui, tá levando pra escola. Então, isso é um perigo. É um perigo que tem, não só aqui, né, em todas as cidades. Mas a polícia militar, ela tá trabalhando nisso.
0: Trabalha nisso também. Odielen, antes da gente finalizar aqui, eu gostaria de saber, tem alguma relação departamento de trânsito, polícia militar, vocês, né, no órgão em conjunto das câmeras de vídeo monitoramento que estão aqui na nossa cidade, elas ajudam a auxiliar aí de alguma questão, principalmente de infrações de trânsito ou não? Isso aí é só para monitoramento mesmo de alguma outra questão?
1: Ela está mais para a segurança pública.
0: Segurança pública,
1: que,
0: né?
1: Vídeo monitoramento, a princípio, eles ainda não estão, né? Existe na rodovia, mas hoje eu não tenho acesso a ela.
0: Certo.
1: Essas câmeras que eles estão instalando, eu já vi, tive o conhecimento, vi como ela está funcionando, achei algo bem legal, assim. Ela dá para ver bem, vamos dizer assim, dá para ver bem.
0: É mesmo?
1: Dá, é muito boa. Esse já tem
0: rodovias estaduais e federais, no caso.
1: Isso, não, tô falando da nossa aqui do município, que já estão instalando.
0: Então,
1: eu já tive o conhecimento dela, mas não é comigo, tá?
0: Certo.
1: É direto, polícia militar, acredito que é civil, e administração, eu acho que tá tendo o acesso.
0: Uhum.
1: Em breve, acredito que vem pro trânsito, mas não para a parte de...
0: Notificações.
1: De notificações. Tá. Conhecimento dela, mas não é comigo, tá?
0: Certo.
1: É direto, polícia militar, acredito que é civil, e administração, eu acho que tá tendo o acesso.
0: Uhum.
1: Em breve, acredito que vem pro trânsito, mas não para a parte de...
0: Notificações.
1: De notificações. Uhum. Ainda não.
0: Sim.
1: Mas vamos chegar lá.
0: Mas é bom ficarem ligados.
1: Vamos chegar lá.
0: 9h14. Gente, deixa eu ver quem mais que estava por aqui. Participou aqui com a gente, né? A Clair falando aqui com a gente ainda. Quanto aos pedestres, temos que educar. Quem utiliza a faixa para atravessar não pode simplesmente botar o pé e sair andando. Tem que parar, né? E dar uma visualizada se o motorista tem observado. Eu tenho falado muito isso, né? E principalmente na questão dos ônibus também, né? Infelizmente, nós tivemos muitos fatos. Criciúma teve duas, três crianças que perderam a vida porque os ônibus escolares, eles paravam e as crianças já saíam do ônibus na frente e atravessavam a faixa, mesmo na faixa de segurança, mas o automóvel não conseguia frear, né? Então, uma orientação também nisso aí, né?
1: Nós trabalhamos no ano passado esses assuntos na escola e em maio a gente relembrou eles. E é um assunto que tem que... Ele não pode parar de ser orientado. Ele tem que ser... Realmente tem que ser direto.
0: Uhum.
1: O que que acontece? Eu sempre... Até a minha última visita foi na terceira idade. Foi lá. E ainda eu expliquei. Olha, a faixa de pedestre, ela não é uma faixa de proteção.
0: Uhum.
1: Tu não tá protegido.
0: Sim.
1: O que pode acontecer? Talvez tu tenha um direito ali.
0: Sim.
1: Mas se também o motorista tem que ver se ele te visualizou. O contato que tu teve visual com ele. E não é a gente que nem olha. É só atravessa.
0: Bota o pé e
1: tá
0: vai.
1: Tá certo, né? O que ela comentou. Nós temos esse problema. E a bicicleta também. Hoje, o correto. Ela tem que descer da bicicleta pra te poder atravessar. E a gente vê o pessoal atravessando de bicicleta e tudo.
0: E vai embora.
1: E vai embora, né? Então, é incansável, assim. Tem que estar sempre orientando e trabalhando essa educação no trânsito.
0: Muito bem, gente, eu falei um pouquinho aqui com a diretora do Departamento Municipal de Trânsito de Balneário Rui do Silva, de Ellen Spader, ela que veio conversar aqui.
1: É incansável, assim, tem que estar sempre orientando e trabalhando essa educação no trânsito.
0: Muito bem, gente, eu falei um pouquinho aqui com a diretora do Departamento Municipal de Trânsito de Balneário Rui do Silva, de Ellen Spader, ela que veio conversar aqui, falar um pouquinho sobre essas orientações, sobre essa divulgação aí, e que eu acho que vai ser muito bom, tá, pessoal? Vai ser muito bom pra gente organizar um pouquinho, tá chegando o verão, a gente precisa de organização, cuidados, e que não tenhamos nunca, não é o que a gente quer, né? A gente quer orientar para que não tenha, e foi bem como a Diellen falou, senhores pais, aos vovôs e às vovós que sabem que tem netos,

0: projetos, né? Que os nossos amigos que estão nos acompanhando, que têm essa bicicleta, scooter elétrica ou o patinete, né? Foi bem falado pela Diellen. Se você tem um celular, compra um celular para dar para o seu filho, para sua filha, a primeira coisa, você compra uma capinha e uma película para proteger este bem material, você tem que proteger o seu filho também com orientação e também, quem sabe, equipamentos de segurança. Sandro Xavier, bom dia aos ouvintes. A diretora Diellen faz um excelente trabalho também, está mandando um abraço aqui para você, Diellen.
1: Meu querido Xavier.
0: É. Diellen, obrigado pelo carinho de nos atender. Seja muito bem-vinda nas outras oportunidades e voltamos para falar aí do Departamento de Trânsito, que eu acho que é importante a gente sempre trazer. E quem precisar do Departamento de Trânsito, o que, que pode fazer, onde procurar e se tem um telefone de contato, por favor.
1: Hoje nós estamos na Prefeitura,
0: uhum.
1: Mas também, se na Secretaria de Obras, também me encontro, porque a gente trabalha,
0: tá por ali.
1: A gente trabalha ali em parceria,
0: uhum.
1: No meio-dia 6. E nós temos o telefone, quando você liga para a Prefeitura, já o ramal já vai direto.
0: Ah, tá. Só ligar para a Prefeitura. É 1445, né?
1: Isso aí.
0: 3526-1445. Ainda em tempo, a Morgana Barreto. Parabéns, Diellen, competente demais. Obrigado pelas orientações.
1: Um beijo pra Morgana.
0: Isso. Cunhada, né?
1: Cunhada.
0: Cunhada, Morgana. Família Barreto aí sempre acompanhando a gente. Obrigado, Diellen. Um forte abraço. Boa semana ainda pra você, tá bom?
1: Obrigada,
0: filho. Tá aí, gente. Vamos finalizando aqui o nosso bate-papo. Fazendo um intervalinho. Eu sigo aqui no rádio com vocês na 80. Cunhada, Morgana. Família Barreto aí sempre acompanhando a gente. Obrigado, Diellen. Um forte abraço. Boa semana ainda pra você, tá bom?
1: Obrigada, filho.
0: Tá aí, gente. Vamos finalizando aqui o nosso bate-papo. Fazendo um intervalinho. Eu sigo aqui no rádio com vocês na 87.9 FM e no portal verdesmares.com.br. Amanhã nós iremos receber o pessoal do Teatro Biriba. Eles vêm aqui para falar sobre uma campanha de tampinhas de garrafas para você participar aí. Então, amanhã vai ser muito legal também o nosso bate-papo, pois hoje foi muito bacana, de muita informação para vocês. Intervalo por aqui, nós vamos finalizando. Tem notícias do esporte, tem movimentação, são 9h18. Fica com a gente aí, o intervalo é rapidinho e já já nós estaremos de volta na continuidade do nosso programa. 9h18, voltamos já.
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6: Vamos lá então, minha gente, já vamos chegando por aqui, são 9 horas e 20

29 minutos. Hoje, uma quinta-feira ensolarada. Tem um pouquinho de nevoeiro, parece ainda, né? Aquela cerração, tá bem fraquinha aí. Mas nós estamos por aqui, então, com todos vocês e vamos fazer um apanhado geral para falar de setor esportivo, tá? Vamos falar de esportes aqui no nosso programa, então. 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Não basta só fazer a sua atividade física do dia a dia, é muito bom. A caminhada é maravilhosa, uma corridinha, andar de bicicleta, isso é muito bom também para sua saúde, dançar, fazer ginástica, mas não esqueça que a musculação, ela é importantíssima. Eu não posso comparar qual é a mais importante das atividades físicas, mas eu não posso deixar de falar para você que a musculação, ela não pode ficar de fora da sua atividade diária. Ah, Evandro, é diariamente, todos os dias? Não, então vamos fazer o seguinte, 3 vezes por semana. 3 vezes por semana, se você ir para academia 3 vezes por semana, já é o suficiente, tá? 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Olha, pessoal, ontem foi definido o adversário do Vasco também na Copa Sul-Americana. Para quem achava que o River conseguia passar do Santa Fé, se enganou. Empate de 1-1, decisão nos pênaltis, 8-7. Santa Fé da Colômbia tirou o River da Argentina. River Plate da Argentina, né? E aí, então, o Vasco vai enfrentar o Santa Fé da Colômbia. Primeiro jogo na Colômbia, segundo jogo é no Rio de Janeiro. Lembrando que o Vasco ainda está na Sul-Americana e também está na Copa do Brasil. Os confrontos ficaram assim. Os brasileiros, são 4 brasileiros que estão na Sul-Americana. Santos e Atlético Mineiro é um confronto. Vasco e Santa Fé é o outro. São Paulo e Boca Juniors também é um confronto. Só o Cienciano e o Montevideo City Torque que não são brasileiros que estão se enfrentando nas quartas de final da Sul-Americana, que ainda não tem data marcada. Ontem nós tivemos os visitantes vencendo, né? Depois de um clássico de Cruzeiro e Atlético Mineiro na terça-feira, empate de 1-1. O Vasco, com vitória simples ontem, venceu o Vitória por 1-0. E o Palmeiras encaminhou bem a sua classificação ao vencer o Santos por 3-0. Jogo de volta, ele acontece na quarta. O Vasco, com vitória simples ontem, venceu o Vitória por 1-0. E o Palmeiras encaminhou bem a sua classificação ao vencer o Santos por 3-0.

0. Jogo de volta. Ele acontece na quarta-feira que vem na Vila Belmiro. Tá? Então o Palmeiras conseguindo uma boa vantagem, porque agora vai jogar pelo empate, vai jogar pela derrota, inclusive pode perder por 2-0. E o Santos, para levar a decisão nos pênaltis, tem que fazer 3 gols em cima do Palmeiras. O Santos, que ontem não conseguiu, não teve uma boa atuação, o Neymar também não participou, também não jogou, né? Então, você que está acompanhando, nós temos aí, então, os jogos da Copa do Brasil. Os primeiros jogos, na terça, tivemos Cruzeiro e Atlético Mineiro 1-1. Ontem, Vasco 1-0 em cima do Vitória, Palmeiras 3-0 em cima do Santos. E hoje, 8 horas da noite, nós temos o Grenal. Internacional e Grêmio no Beira-Rio, 20 horas, né? O jogo de Copa do Brasil das quartas de final. Primeiro jogo é no Beira-Rio, segundo jogo é na Arena do Grêmio, jogo de volta. E aí é na semana que vem, né? Vamos acompanhar aí como é que vai ser. Então, os jogos de volta. O Palmeiras encaminhou bem. Vasco e Vitória tá bem aberto. Atlético e Cruzeiro também tá indefinido. O Vasco venceu por 1-0, joga pelo empate, só que é um jogo complicado, né? Não é um jogo tão simples, 1-0 não é um resultado tão... E vamos ver hoje como é que fica então a dupla Grenal, se conseguem apresentar um bom futebol. É, a gente não sabe como vem fazendo. Os últimos jogos aí da dupla Grenal, tanto o Grêmio quanto o Inter, não vem sendo convincente, não vem sendo bom. Joga um bom futebol. É, a gente não sabe como vem fazendo. Os últimos jogos aí da dupla Grenal, tanto o Grêmio quanto o Inter, não vem sendo convincente, não vem sendo bom. Jogos ruins tecnicamente. O último Grenal mesmo que a gente acabou comentando aqui foi um dos piores da história do clássico Grenal. E agora a gente tem que aguardar, vamos ver. Tem muitos gremistas e colorados aqui que estão aguardando para ver se conseguem acompanhar. Nós falamos aqui, então, do setor esportivo. Por hoje era isso, tá, minha gente? Setor esportivo, então, Copa do Brasil, nós tivemos os resultados. Destaque para hoje, então, quinta-feira, é o Grenal, às 8 horas da noite. Ontem nós tivemos o Vasco vencendo Vitória por 1-0 e o Palmeiras vencendo o Santos por 3-0. Jogos de volta acontecem na semana que vem. 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Falamos de esportes aqui, amanhã a gente volta a trazer todas as informações do setor esportivo. Falamos de esportes aqui, amanhã a gente volta a trazer todas as informações do setor esportivo.

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Muito bem, pessoal, agora 9h48, antes da gente finalizar aqui, mais uma vez, infelizmente, a gente traz uma triste notícia aí, né? Uma nota de falecimento. A família Pesar comunica, é a família Chequim, praça de alimentação. Com pesar comunica o falecimento de Nilson Giovanni Almeida Barcelos. Ele faleceu no dia de hoje, na madrugada de hoje, quinta-feira, aos 56 anos. Chequim, praça de alimentação. Com pesar comunica o falecimento de Nilson Giovanni Almeida Barcelos. Ele faleceu no dia de hoje, na madrugada de hoje, quinta-feira, aos 56 anos, vítima de infarto, que residia no bairro Golfinhos, aqui em Balneário Arroio do Silva. Seu corpo está sendo velado, então, na capela mortuária. Cerimonial de despedida ocorrerá às 16 horas de hoje, inclusive, logo após, tem sepultamento no cemitério Jardim da Paz de Araranguá. É com pesar que comunicamos o falecimento de Nilson Giovanni Almeida Barcelos, também conhecido por apelido Vermelho, ou o garçom ali da Chequim, né? Uma pessoa sempre sorridente, sempre amigo, é cunhado da minha amiga Paula, do meu amigo Mano, infelizmente veio a falecer. Com pesar que nós comunicamos este falecimento, e é com o coração triste, né? Porque é um amigo também. Infelizmente a gente sabe a situação, né? A gente sabe que a questão da vida e da morte, a morte é uma coisa que ela é uma realidade na nossa vida, né? Nós não podemos deixar de entender isso. O problema é que quando acontece assim, né? Um infarto, alguma coisa, você tem contato com a pessoa, às vezes um dia antes, dois dias antes, dá risada, conversa, brinca, se diverte. Infelizmente, são questões. É por isso que, como a própria palavra de Deus fala, né? A nossa vida é um nevoeiro. Você está vendo aí um nevoeiro? Quando a gente tem aqui, que com o sol, quando nasce o sol e o sol vem, ele se dissipa. A nossa vida é assim. É por isso que nós temos que diminuir um pouco mais o ego, a arrogância, as brigas, as discussões. Coisas que não levam a lugar nenhum, gente. E tentar aumentar um pouquinho mais o amor, o carinho, a arrogância, as brigas, as discussões, coisas que não levam a lugar nenhum, gente. E tentar aumentar um pouquinho mais o amor, o carinho, a atenção, o cuidado, que é isso que nós vamos levar daqui, ou que nós vamos deixar aqui. Porque nós temos que ser lembrados em vida, né? E quando nós formos daqui, nós temos que ser lembrados também. Olha, poxa, a pessoa fazia o bem, a pessoa era sempre sorridente, não tinha discussão, não tinha briga, não tinha... Porque que nós vamos fazer aqui se não é para fazer o bem? E então é uma questão que eu tô falando aqui, essa questão da morte, ela é uma realidade. Só que nós não esperamos, né? Nós não esperamos. É por isso que muitas vezes eu falo aqui, né? Deixar o orgulho de lado. E se você tem qualquer indiferença, vamos colocar assim, uma desavença que aconteceu, vá lá, dê o primeiro passo, porque a pior situação é você ficar alimentando isso enquanto a pessoa está viva, que ainda você tem a oportunidade de ir lá dar o primeiro passo, pedir desculpas, desculpar a pessoa, se aproximar. Não quer dizer que você tenha que conviver ainda, mas não ficar guardado com esse sentimento. Porque vai ser pior ainda se a pessoa não estiver mais aqui. Aí você não vai ter mais como pedir perdão. Principalmente aquelas que precisam pedir perdão, aquelas que precisam...

né? Enfim, eu acredito que seja isso. Vamos brigar menos, discutir menos, amar mais, fazer o bem com mais frequência. Se não pode fazer o bem, não faça o mal, né? Não fale mal das pessoas, não queira o mal das pessoas, não deseje o mal para as pessoas. Nos amar mais, fazer o bem com mais frequência. Se não pode fazer o bem, não faça o mal, né? Não fale mal das pessoas, não queira o mal das pessoas, não deseje o mal para as pessoas. Porque é aquilo que a gente fala, né? A questão da vida e da morte. Nascemos e sabemos que vamos morrer. Não sabemos como que será a nossa vida. Uma criança que nasce hoje, ela não sabe se ela vai ser, por exemplo, bem-sucedida, se ela vai passar dificuldades, se ela vai ter algum tipo de doença, alguma coisa. Não sabemos. Sabemos só que vai acontecer o término da vida, o fim da vida, a morte. E eu me solidarizo aí com a minha amiga Paula, meu amigo Mano, os amigos que são aí sempre sorridentes, sempre felizes, né? E não era diferente aí do Nilson Giovanni. Era garçom, não sei quem ia ali na check-in ali, quem conhece a check-in sabe, né? Ele tava sempre por ali nas noites, principalmente de eventos. Ele tava ali atendendo, no verão também. Tava sempre dando risada, sempre participando aí, era bem legal, tá certo? Bom, para a gente finalizar aqui, 9h53, notícias do Arroio do Silva. Os 27 clubes de mães de Balneário Arroio do Silva receberam nesta semana os materiais para a realização do segundo trabalho do ano. Inclusive, semana que vem nós vamos receber aqui o pessoal para bater um papo, né? A primeira-dama, a Luzia, e integrantes aí do departamento ou da Secretaria de Bem-Estar Social. Foram entregues 2.320 toalhas.

0: Pessoal, já foi feita aí a programação da Semana Farroupilha, mas é a programação cultural, tá? Não é na semana que vem, na outra semana, afinal de contas, na outra segunda-feira, não nessa agora, que é dia 31, na outra é feriado, dia 7 de setembro, também tem desfile, tá? E aí no final de semana do dia 13 nós já temos, então aproximadamente 15 dias para termos o início da 22ª Semana Farroupilha de Balneário Arroio do Silva. No domingo tem a apresentação do grupo cultural tradicionalista Os Araganos. Na segunda-feira, a apresentação da PAI de Balneário Arroio do Silva e do Clube de Mães do Jardim Atlântico e ainda a apresentação do Apolônio Ireno Cardoso. Sempre a partir das 19h, 19h30. Na terça-feira, a apresentação da Jaira Vieira Borges e também tem a Invernada Artística da Secretaria de Cultura de Praia Grande. Temos também na quarta-feira, dia 16 de setembro, isso é a Semana da Farroupilha, tá? Apresentação cultural. Não tô falando de bailes, de shows aqui, tá? São só as apresentações. Apresentação do Jardim Atlântico, apresentação da Terceira Idade do Arroio e apresentação da Invernada Artística Anitta Garibaldi, do CTG Vale da Amizade. Na quinta-feira, dia 17 de setembro, apresentação da Luísa Tomás Scaini, apresentação do grupo de danças Piquete Areias Brancas, apresentação Invernada Artística Gaúchos por Tradição Mirim. Dia 17 de setembro, apresentação da Luísa Tomás Scaini, apresentação do grupo de danças Piquete Areias Brancas, apresentação Invernada Artística Gaúchos por Tradição Mirim. Sexta-feira, dia 18 de setembro, apresentação da Associação Coral de Balneário Arroio do Silva, apresentação Campinho Futebol Clube Projeto Tiaína, apresentação Invernada Artística Gaúchos por Tradição Veterana. No sábado, dia 19 de setembro, apresentação Piquete Amigos do Arroio, apresentação Campeiras do Litoral, apresentação Invernada Artística Gaúchos por Tradição Adulta. E aí nós encerramos as apresentações culturais. O domingo é o último dia, dia 20 de setembro. Programação cultural da Semana Farroupilha. Você já vai acompanhar e logo, logo estaremos colocando aí nas nossas redes sociais para vocês aí, tá? Bom, já que é época de Semana Farroupilha, está sendo trabalhado também nas escolas. O projeto Patrimônio Histórico Cultural está levando estudantes da rede municipal a conhecer de perto locais que fazem parte da história do Arroio do Silva. Conduzido pelo professor Alexandre Zilli, o projeto promove visita a prédios públicos e espaços históricos, proporcionando às crianças momento de aprendizado e contato com a memória da nossa comunidade. Em uma das visitas, os estudantes foram recebidos pelo prefeito Jorge Luiz Freitas, o prefeito Jorge, que acompanhou as atividades e conversou com a turma. Uma iniciativa que aproxima os alunos da história local e reforça a importância de preservar o patrimônio histórico e cultural do nosso município. Eles estiveram ali e foram recebidos pelo prefeito Jorge, ali ao lado do Sacil, ali onde está sendo organizado o acampamento Farroupilha. 9h58. E foram recebidos pelo prefeito Jorge, ali ao lado do Sacil, ali onde está sendo organizado o acampamento Farroupilha. 9h58. Eram estas as informações de hoje do Cidade Alerta. Amanhã retornaremos com mais informações, último dia da semana, última sexta-feira do mês também. E a gente vai tentar trazer aí todos os destaques aqui para vocês, meus amigos e minhas amigas ouvintes. Faz o seguinte, aguarda aí. Nós vamos fazer um breve intervalo e na sequência nós voltamos com a continuidade do nosso programa e trazendo todas as informações ainda do Bom Dia Cidade. Tem previsão do tempo. A gente vai destacar aqui para você também a nossa mensagem da manhã e as curiosidades do dia. Nós voltamos já.
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5: É isso, minha gente. Estamos de volta aqui, você ligado na Verdes Mares FM. Muito obrigado pelo carinho da sua companhia. E a gente chega por aqui, então, nesta manhã especial de quinta-feira, né, minha gente? Manhã de quinta-feira aqui com todos vocês.

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Vou mandar um abraço aqui pro meu amigo, seu José Kinderman, tá ligado com a gente, já mandando seu bom dia, já mandando seu abraço, obrigado pelo carinho e pela participação. 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Ó, pessoal, vamos fazer o seguinte, nós vamos trazer a nossa mensagem de hoje aqui pra vocês, né? A nossa mensagem da manhã, desta quinta-feira. Chegamos aí na última quinta-feira, finalzinho. Ó, pessoal, vamos fazer o seguinte, nós vamos trazer a nossa mensagem de hoje aqui pra vocês, né? A nossa mensagem da manhã, desta quinta-feira. Chegamos aí na última quinta-feira, finalzinho da semana já, é a última do mês de agosto, você já sabe, né? E a gente vai estar falando aqui com vocês também, então, vocês amigos e amigas que acompanham a nossa Verdes Mares FM, tá certo?

Vamos nessa então? Vamos começar a nossa mensagem de hoje aqui na Verdes Mares FM. Deixa só informar a hora certa e a temperatura aqui atualizada para você desta ensolarada e linda quinta-feira. 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Vamos começar a nossa mensagem de hoje então. Vamos nessa? Vamos começando por aqui? A gente traz a nossa mensagem de hoje, de quinta-feira. A mensagem desta quinta-feira, nós vamos falar sobre algo que é muito comum ouvirmos e também, ao mesmo tempo, sermos pressionados. Desta quinta-feira, nós vamos falar sobre algo que é muito comum ouvirmos e também, ao mesmo tempo, sermos pressionados, desde criança. A palavra de ordem é vencer, não é verdade? E quando a gente começa a entender um pouquinho mais sobre esta palavra, e a gente fala vencer na vida, ser um vencedor, ser um campeão, uma campeã, uma vencedora, muitas vezes a gente acredita que vai ser de forma simples, né? Não vai ter muitos problemas, não vamos enfrentar muitas dificuldades, ou as dificuldades que nós vamos enfrentar serão fáceis de superar, porque nós acreditamos na nossa capacidade. Sabe quando você começou, ou você que está começando alguma questão e acredita tudo e coloca toda a tua energia nas tuas próprias forças e que vai dar certo e que realmente aquilo que você se propôs a ser um campeão, a ser uma campeã, você acredita no teu potencial? Muitas vezes isso a gente confunde, né, entre fé e otimismo. Sim, porque o otimismo ele acaba nos trazendo uma frustração, porque nós colocamos toda a nossa energia naquilo, acreditando que vai dar certo e desmorona. Os nossos pés saem, o chão e a gente não sabe mais para onde ir. A fé é diferente. Nós também colocamos energia, nós também colocamos otimismo, nós também colocamos, né, aquilo que nós queremos que dê certo. Só que nós temos uma diferença.

Nós temos junto os planos de Deus, a fé em Deus, que muitas vezes aquilo que nós colocamos de energia não é o que Deus quer para nós. Então é por isso que nós, para sermos um campeão, para sermos vencedores, vai ter dias que nós precisamos perseverar. Haverão dias na nossa vida que apenas para sermos um campeão, para sermos vencedores, vai ter dias que nós precisamos perseverar. Haverão dias na nossa vida que a perseverança ela não deve ser diferente. E que perseverar vai parecer menos sobre vencer e mais sobre simplesmente não desistir no meio do caminho. Porque a nossa vida ela é meio que uma corrida, não é verdade? Só que não é uma corrida de velocidade, ela é uma corrida de longa distância. Lembre-se a diferença que tem um corredor de 100 metros, o preparo de um corredor de 100 metros rasos, 100 metros livres, para um corredor de uma maratona de 42 quilômetros. A preparação é diferente. Então é por isso que muitas vezes, né, nós devemos perseverar não mais sobre vencer, simplesmente sobre não desistir no meio do caminho. A nossa vida com Deus, a nossa vida com Cristo, às vezes ela pede mais resistência do que empolgação. Então nós precisamos resistir. É por isso que devemos terminar a corrida no tempo certo, não apressando as coisas, para ser um campeão vencedor. Como diz em 2 Timóteo capítulo 4, versículo 7, combati o bom combate, terminei a corrida e guardei a fé. Nós vamos conquistar muitas coisas, sim. Nós conseguimos conquistar, sim, com a presença de Deus. Mas nós temos que entender que as nossas forças vêm do Senhor. Acredite, você vai vencer. Bom dia e uma abençoada quinta-feira.

bom entender isso, né? Acreditar que nenhum de nós nasceu com um jeito pra super-herói, não, tá? É isso que nós temos que entender. Nós não nascemos, não, né? Não nascemos com um jeito de super-herói. Mas nós nos tornamos super-heróis vencendo os limites, escalando fortalezas, conquistando o impossível. Por quê? Pela de super-herói. Mas nós nos tornamos super-heróis vencendo os limites, escalando fortalezas, conquistando o impossível. Por quê? Pela fé. Através da fé. E aí sim, conseguimos nos tornar campeões, vencedores. Através de quem? Através de Deus. Porque Deus nos dá asa, Deus nos dá forças para poder fazer o nosso voo. Mas nós temos que entender que nada vai ser

tão fácil. E para enfrentar todos esses obstáculos, é através da fé. É a fé que vai nos fazer imbatível, indestrutível, mostrando o nosso valor. Mas nós temos que entender, né, que nós podemos quebrar vários e vários recordes, várias barreiras nós podemos ultrapassar, nós podemos vencer, sim. Só que é através do quê? É através da dedicação, é através da persistência, é saber que perseverar em alguns dias vai ser menos sobre vencer e mais sobre simplesmente não desistir, não abandonar, não parar. Quando Paulo escreveu essas palavras, perto do fim da sua vida, ele estava preso, sabendo que a morte já estava próxima. E não é um conselho de quem começou bem, é um testemunho de quem atravessou o percurso inteiro. Ele não começou bem, ele acabou perseguindo, ele começou perseguindo os cristãos. Depois que ele se tornou um discípulo de Cristo, isso, ele resume a vida inteira em três frases curtas: combati, terminei e guardei. Combati o bom combate, terminei a corrida e guardei a fé. Combater o bom combate é não desistir, é persistir, é insistir. Terminar a corrida é acreditar que não é na pressa. Não é daquele jeito que você está se apressando, daquele jeito que você... Combate é não desistir, é persistir, é insistir. Terminar a corrida é acreditar que não é na pressa. Não é daquele jeito que você está se apressando, daquele jeito que você está querendo, né? Daquele jeito que você acredita que vai ser da tua maneira, do teu jeito. Não vai ser. Vai terminar a corrida no tempo certo. E aí, no meio de todo esse percurso, no meio de toda a maratona da tua vida, você deve continuar guardando a tua fé. É isso. Repare que ele não diz em nenhum momento, eu venci todas as batalhas que enfrentei. E nem diz, eu nunca cansei. Ele diz que terminou. Perseverança não é a ausência de luta, não, gente. Mas é o quê? É continuar correndo, avançando, continuando, mesmo cansado, mesmo depois de cair, mesmo depois de ter quedas, até a linha de chegada. Bom, e aí a gente vai se perguntar, né, Evandro, como que se corre assim, sem desistir no meio do caminho? Porque as adversidades, as dificuldades, os desânimos, a falta de força, muitas vezes, para continuar, ela chega. E isso pode ser que você esteja enfrentando nesse momento, esteja enfrentando isso neste momento. A palavra de Hebreus, no capítulo 12, versículo 1 e 2, fala: corramos com perseverança a corrida que nos é proposta, tendo os olhos firmes em Jesus, o autor e consumador da nossa fé. Perseverar não depende só de força de vontade ou da tua própria força, não. Depende de onde você está fixado, aonde você está com a tua fé. Quem olha só para o cansaço vai desistir. E muitas pessoas desistiram de continuar grandes sonhos, grandes conquistas, ser um vencedor, uma vencedora. Tua fé. Quem olha só para o cansaço vai desistir. E muitas pessoas desistiram de continuar grandes sonhos, grandes conquistas, ser um vencedor, uma vencedora, porque olharam apenas para o cansaço. Mas quem olhou para Deus, quem colocou a sua e construiu a sua casa na rocha eterna, continuou mesmo devagar. E é o que Deus pede hoje para você. Deus não pede que você vá correndo muito rápido, que você queira ultrapassar todos os limites até chegar aos teus sonhos rapidamente. Não, Ele quer e pede para você que você não pare de correr, que você não pare para desistir no meio do caminho. Aí, Evandro, eu cansei. Então vai lá, para, toma uma aguinha e volta a correr. Volta a caminhar, volta a andar. É isso que nós temos que ter. Identifique hoje mesmo o peso que mais atrapalha a sua perseverança. Há um hábito, uma preocupação, um medo. Isso que tem pesado para você, não deixa você continuar para ser o campeão, o campeã. Entregue para Deus. Entregue para Deus em oração. É isso que Deus quer neste momento para você. Ele quer que você entregue esse peso, tá? Ele quer que você entregue esse momento ou aquilo que está te atrapalhando.

Ele não está pedindo para você correr rápido e terminar em menor tempo a tua prova. Ele está pedindo para você não desistir, não literalmente parar desistindo, né? Ele pede até que você possa parar, abastecer. E quando eu falo de beber água, é aquela água que Jesus prometeu ao nosso espírito, à nossa alma. Aquela que não é a sede do corpo humano. Você para, você bebe água, você abastece, né, as suas energias, reabastece as suas energias. Aquela que não é a sede do corpo humano. Você para, você bebe água, você abastece, né, as suas energias, reabastece as suas energias com quem? Com Deus, orando, falando com Ele e declarando, né? Assim como disse a 2 Timóteo, capítulo 4, versículo 7, né? Como disse exatamente, combati o bom combate, terminei a corrida e guardei a fé. Continue falando, eu ainda estou correndo, eu ainda estou guardando a fé, eu não vou desanimar. Lembre-se, Deus não pede que você corra rápido, Ele pede apenas que você continue. Perseverar não vai depender apenas da tua força de vontade, não. Vai depender aonde você está fixado, aonde você colocou a tua casa, aonde é que está firme a tua casa neste momento. Bom dia e uma ótima semana.

Isso, você é um campeão, você é uma campeã, mas continue correndo mesmo devagar, você vai conquistar o impossível, você vai conquistar tudo com as forças de Deus, Deus está te dando asas, Deus está falando fiã, mas continue correndo mesmo devagar, você vai conquistar o impossível, você vai conquistar tudo com as forças de Deus, Deus está te dando asas, Deus está falando faz o teu voo, continue, não pare, não desista, mantenha o teu foco, mantenha o teu foco no Senhor, tá? É por isso que nós temos que entender. Lembra quando eu acabei falando aqui na nossa mensagem que a preparação, ela é diferente de um corredor de 100 metros rasos para um corredor de maratona? O que diferencia um corredor de velocidade para um corredor de quilometragem, de distância? Qual é que é? O que diferencia? Primeiro lugar é resistência, gente. E poder mental. Poder mental, ele é muito grande. Porque você imagina, nós estamos falando de correr 42 quilômetros. Um maratonista corre 42 quilômetros. Veja bem o poder da mente e o tamanho da resistência que ele tem que ter. Na nossa vida, assim como um maratonista, nós podemos comparar na nossa vida com Deus, na nossa vida de um modo geral. Porque nós vamos ter que ter poder mental para não desistir no meio das adversidades, no meio das dificuldades. E nós vamos ter que ter resistência. Resistência, essa resistência é para não desistir, é para continuar. É importante a gente entender que a perseverança, ela não vai ter ausência de luta. Não é porque você ora todo dia, não é porque você agradece a Deus todo dia, não é porque você faz as atividades, né, e exercita a tua fé todos os dias. Assim como você vai para o teu trabalho todos os dias, assim como você faz as suas atividades, se alimenta todos os dias, não quer dizer que você não vai ter lutas, você não vai, né, e exercita a tua fé todos os dias. Assim como você vai para o teu trabalho todos os dias, assim como você faz as suas atividades, se alimenta todos os dias, não quer dizer que você não vai ter lutas, você não vai ter batalhas, guerras, desafios, momentos difíceis, você vai enfrentar isso.

0: Mas aí é que é a questão. Não é parar, não é pra desistir, tá? É pra continuar mesmo cansado, mesmo depois que você tenha caído, mesmo que você até pensou em desistir, ou momentaneamente, agora ouvindo a mensagem, já tinha desistido, é pra voltar, é pra continuar, até a linha de chegada, até terminar, até a hora que Deus, né, vai te entregar o prêmio. É por isso que nós temos que perseverar, por isso que a perseverança é muito importante. Nós sempre fomos treinados, eu vou colocar entre aspas aqui, pelos nossos pais, pelo mundo em geral, que nós devemos ser vencedores, vencer na vida. E o que muitas vezes é vencer na vida, né? Vencer na vida, geralmente, para o mundo, é o bem material. Geralmente, para o mundo, é o bem material. Então, vencer na vida, as pessoas olham assim, aquele venceu na vida porque ele tem bens materiais, ele tem bastante dinheiro, ele é isso, ele tem um diploma. Não, vencer na vida é continuar acreditando que Deus tem sempre algo melhor para nós do que as coisas do mundo, do que o bem material. Deus pode até nos abençoar com bens materiais, com diplomas, com algumas coisas, mas Ele deve ser o centro. Lembre-se bem aqui do que eu estava falando, né? Que a perseverar não depende só da nossa força de vontade, né? Depende de onde os nossos olhos estão fixos. Centro. Lembre-se bem aqui do que eu estava falando, né? Que a perseverar não depende só da nossa força de vontade, né? Depende de onde os nossos olhos estão fixos. Então é por isso que muitas vezes nós vamos enfrentar dificuldades, tempestades que vão querer nos fazer desistir, mas ao mesmo tempo eu não vou desistir porque o meu alvo é diferente. Não é esse bem material que eu quero, que eu, se eu não conseguir, eu desisto e abandono meus sonhos. O meu ponto fixo é lá no Senhor, é lá em Deus. E é por isso que através disso nós conseguimos, nós superamos os obstáculos, né? Então sigamos, minha gente, que a gente possa continuar. Eu sei que mesmo em meio às dificuldades é difícil, mas é a fé em Deus que nos faz imbatível e que mostra o nosso valor. É por isso que nós temos que entender. Nós vamos quebrar recordes, nós vamos ultrapassar barreiras, nós vamos passar pelas dificuldades, mas não é pela nossa força. Nada. É tudo pela força de Deus, pela... Muito bem, campeão vencedor, tá aí com a Jamile, a gente tocando pra você. Lembre-se, hein, combati o bom combate. Tem que enfrentar o combate, tem que enfrentar a adversidade, tem que enfrentar, né, aquilo que você vai passar, as lutas que você vai passar. Terminei a corrida, ir até o final, não desistir, parar no meio do caminho, pode até ser. Nós precisamos reabastecer muitas vezes, né? Assim como nós vamos fazer uma viagem de carro, nós temos que reabastecer. Assim como nós vamos fazer uma corrida, que eu acabei de falar, o próprio corredor, ele está se hidratando, ele está tomando água, ele está tomando energético. A ordem de carro, nós temos que reabastecer. Assim como nós vamos fazer uma corrida, que eu acabei de falar, o próprio corredor, ele está se hidratando, ele está tomando água, ele está tomando energético, ou, aliás, ele está tomando isotônico, entre outras coisas, e é isso que acontece. Então, nós temos que continuar. Não parar, né? E aí, guardar a fé. Acreditar que aquele que é o consumador da nossa fé. E aí, por isso que a gente começa a nossa mensagem de hoje assim. Conquistando o impossível, minha gente.
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0: Vamos de música por aqui com vocês, então. Em João Paulo e Daniel, dia de TBT, é dia de quinta-feira. Vamos curtindo aqui, então. Hoje eu sei, hein?

Você que tá curtindo com a gente aí, então, tocamos João Paulo e Daniel. Hoje eu sei, é música aqui da Verdes Mares FM. São exatamente 10 horas mais 33 minutos.

E a gente vai estar falando pra você aí, então. Já tem mais, hein? Já tem mais pra você aqui, tá? Isso mesmo. Daqui a pouquinho tem curiosidades do dia, tá? 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
1: 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Vamos de música.
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1: Pra relembrar, tem por aqui Juliano César, hein? Dia de TBT, essa faz tempo que a gente não roda aqui, agora 10 horas e 40 minutos. Juliano César, hein? Dia de TBT, essa faz tempo que a gente não roda aqui, agora 10 horas e 40 minutos.

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faz ela feliz, Juliano César, lembrando, relembrando no dia de TBT aqui pra vocês, hein? 10h43, deixa eu fazer o seguinte, vou tocar aqui o recadinho da La Colômbia Conveniência, já tá seguindo aí eles nas redes sociais ou não?

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0: Muito bem, pessoal, estamos de volta então, 10h51, já estamos por aqui então, nesta ensolarada quinta-feira, dia de agonia, hoje é dia de agonia para os gremistas e colorados, mas antes de sofrer por antecipação, aproveite bem a quinta-feira, né? Nós temos aí quanto tempo mais ainda, ô dona Daniela? No mínimo aí umas 9 horas, 9 horas, né?
1: 9 horas.
0: Bom dia.
1: Bom dia.
0: Tudo bem contigo?
1: Tudo certinho.
0: Passou bem o dia? Dormiu bem à noite?
1: Dormi bem.
0: É, como é que tá aí a questão do trabalho? Tá tudo certo? Tá trabalhando bem? Tá tranquila?
1: Melhor funcionária.
0: Exatamente, isso
1: já
0: é importante.
1: Do Bonero,
0: isso é muito importante. Faça o teu trabalho, é isso que nós queremos. E aí, hoje tem Grenal, né?
1: Hoje tem.
0: Hoje é brabo.
1: Chega até a dar uma tristeza.
0: Hoje é brabo. Esse teu falar de hoje tem aí não me convenceu absolutamente nada e nem poderia me convencer, porque mesmo que se você falasse com empolgação, nossa, hoje tem Grenal, eu não entraria nesta vibe.
1: Mas eu confio no meu Grêmio.
0: É, eu gostaria que fosse um bom Grenal. Não sei se o Grêmio vai conseguir ganhar, né? Até

0: porque clássico é mais complicado, mas eu gostaria. Mas não sei, não vejo com bons olhos aí a possibilidade.
1: Depois do jogo de ontem, eu
0: tenho... último foi o último Grenal que teve, né? A gente considerou um dos piores Grenais que teve no... acho que foi o Grenal do Brasileirão, né?
1: Não, acho acabou... que foi... é, foi do Brasileirão, mas não foi o último. Se não me engano, o último foi o do...
0: eu acho que foi,
1: não, foi o último.
0: Foi o Brasileirão o Grenal que teve, né? A gente considerou um dos piores Grenais que teve no... acho que foi o Grenal do Brasileirão, né?
1: Não, acho acabou... que foi... é, foi do Brasileirão, mas não foi o último. Se não me engano, o último foi o do...
0: eu acho que
1: não, foi,
0: foi
1: o último.
0: Foi o Brasileirão, que a gente ainda comentou que foi o pior dos... procura ali qual foi o último Grenal. O resultado do último Grenal, acho que foi 0-0. Que foi o pior dos Grenais possíveis que já existiu. Pelo menos nos últimos 40 anos aí que eu tenho de vida. Eu acho que foi um dos piores Grenais que a gente possa acompanhar. Foi?
1: Foi. 0-0.
0: Foi horrível. Horrível, não, aquilo ali foi horrível, todo mundo lembra, né? Quem lembrar aí desse último Grenal aí do Brasileirão foi simplesmente horroroso. E eu tô sendo bem gentil ainda em falar, né? Pra não falar outras palavras aqui, pra não ofender ninguém. Mas foi muito ruim, todos acabaram comentando. E aí nós temos um outro pra pelo menos ver se vai ser menos ruim. Isso?
1: Isso, vamos ver se dá certo.
0: Que hora que é hoje?
1: Às 8 da noite.
0: Às 8 da noite no Beira-Rio, Copa do Brasil, tem Grenal. Onde vai ser transmitido aí? Só pelo Sport TV, será?
1: É pela Amazon Prime.
0: Amazon Prime. Amazon Prime, né? Não vai ser fácil aí de acompanhar. É, então, Amazon Prime hoje, 8 horas da noite. É, tem curiosidades hoje?
1: Temos curiosidades hoje.
0: É, infelizmente hoje a gente não tem atendimento da Check-in, praça de alimentação, né? Faleceu aí o cunhado da Paula e do Mano. Infelizmente, com pesar, nós estamos comunicando aí o falecimento então dele.

0: Ao meio-dia,
1: boa.
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1: Não é possível.
0: É verdade. Então não. Tem que passar ali para dar uma conferida para quem não acredita.
1: Pois é.
0: Passa ali, dá uma conferida e não esquece de dizer que eu vi aqui na rádio para ganhar um descontinho especial e também um brinde.
1: Eu vou exatamente para pedir esse descontinho especial, né? Eu gosto de ouvir a Verdes Mares FM. Não só quando estou aqui, mas quando estou circulando por aí, o meu carro tem Verdes Mares FM. O que mais que a gente tem aí, dona Daniela?
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1: 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O que mais que a gente tem, Dani?
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1: 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Tô quase me convencendo de ir lá para fazer a sobrancelha. Quase, quase.
0: Tá complicado.
1: Tá difícil, né?
0: A situação aí tá complicada.
1: O cara parece um lobisomem, né? Mas vamos nessa, minha gente. O que mais que a gente tem aí, dona Daniela? Era isso?
0: Era isso.
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1: Ah, hoje é quinta, hoje olha, hoje aí, pode, ó, no Grenal.
0: Com Grenal
1: será
0: pode.
1: Será que a gurizada vai botar um Grenalzinho lá? Será que eles têm lá a TV? Tem que ter, né?
0: Com Grenal pode.
1: É, conveniência, já tem que começar a rolar aí uma televisão também, né?
0: Tem que rolar pra ver aqui.
1: É, porque o pessoal vai lá pra tomar um copão, vai lá pra tomar um drink.
0: Ou vai pra comemorar, ou vai pra consolar.
1: Ou vai pra tomar até mesmo um açaí. Tem gente que não vai pra beber, mas vai tomar um açaí. Tem que ter um joguinho lá, né?
0: Tem que ter um joguinho.
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1: 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Tem que ter aí, então, o futebol. 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Vai dar uma gurizada boa lá, tomando um copaço, né?
0: Exatamente.
1: 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A gente vai com mais música, são 10 horas e 59 minutinhos, e daqui a pouco a gente volta. É dia de TBT, é dia de Gilberto e Gilmar por aqui.
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0: Aonde andará? Gilberto e Gilmar, amor, amor, amor, tocando pra vocês curtirem aqui com a gente, né? É amanhã, então, desta quinta-feira. Aonde andará? Gilberto e Gilmar, amor, amor, amor, tocando pra vocês curtirem aqui com a gente, né? É amanhã, então, desta quinta-feira. Olha, não esqueçam então, minha gente, nós estamos falando da hora certa e da temperatura, 11 horas 2 minutos e meio, 11:02, a temperatura nesse instante é de 21 graus, hein? 21 graus a temperatura aqui no Arroio do Silva. Você que tá conferindo aqui com a gente, obrigado pelo carinho da sua companhia. Bom, daqui a pouquinho a gente tem curiosidades do dia. 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Meu grande amor. Bom, já que é dia de TBT e eu tenho certeza que o pessoal tá curtindo aí, né? Acompanhando esses sucessos que foram antigamente e estão voltando agora, vamos viajar no tempo. Há quase 40 anos atrás, um pouquinho mais de 40 anos atrás, já que depois tem curiosidades antigas, a Dani vai trazer a curiosidade desta música aqui, ó.
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0: Vamos lá então, vamos para 1984. É a fotografia.

0: Aí, pra você curtir aqui com a gente, fotografia do Chitãozinho e Chororó. Agora são 11 horas e 7 minutos. Eu tô curioso pra saber aí, então, se a Dani tem alguma curiosidade sobre esta música. Eu acho que é um álbum. Na época, antigamente, a gente falava álbum, né? Que era um LP, era lançado aí um disco, né? Um vinil. E aí era um álbum que tinha algumas músicas de trabalho que a gente tinha sempre, né? E o pessoal utilizava muito a fotografia, não a fotografia, né? Mas a música fotografia do Chitãozinho Chororó, que fez muito sucesso junto com o álbum. Acho que o álbum era... acho que é de 1984, alguma coisa assim, dona Daniela? Tem alguma informação aí pra nós?
1: É de 85.
0: 85, é?
1: Isso.
0: A música fotografia. É um álbum, né? Eu acho que era o álbum também fotografia, não?
1: É o décimo álbum da dupla.
0: Décimo álbum da dupla. Era mesmo fotografia, né?
1: Isso.
0: É, o álbum e a música, né? Antigamente tinha, assim, eles faziam a música de trabalho e o álbum. Nem sempre a música de trabalho era a que mais estourava nas rádios, né? Quais eram as outras fotografia, né?
1: Isso.
0: É, o álbum e a música, né? Antigamente tinha, assim, eles faziam a música de trabalho e o álbum. Nem sempre a música de trabalho era a que mais estourava nas rádios, né? Quais eram as outras músicas aí dessa curiosidade, só pra gente ver aí dentro do álbum? Acredito que deveria ter mais alguns, né? É, mais algumas músicas, possivelmente, aí, que foram sucessos lá em 1985. São 41 anos atrás que a fotografia do Chitãozinho e Chororó, esta música que nós estamos acompanhando, fez muito sucesso na época ali, né? Época que era principalmente rádios. Nós tínhamos muito aí essa questão do rádio, tocava muito. E aí, claro, obviamente, quem tinha os seus toca

0: discos em casa para poder acompanhar. É isso, Dani?
1: Eram 12 músicas.
0: 12 músicas. 12. 6 de um lado, 6 do outro. Lado A e lado B.
1: Era o Pago Dobrado.
0: Pago Dobrado, é. Também tem aqui. Olha só, 85. O que mais?
1: Fotografia.
0: Fotografia.
1: Metade de Alguém.
0: Metade de Alguém, essa eu não conheço.
1: Alma Querida.
0: Também não conheço.
1: Pés Descalços.
0: Pés Descalços, tem aqui também. Tocamos alguns dias atrás aí o Pés Descalços também, que é bem legal também. Bem legal.
1: Ela Chora, Chora.
0: Essa eu não conheço.
1: Vem Provar de Mim.
0: Também não conheço, não lembro.
1: Estrada.
0: Estrada, essa eu conheço também, legal.
1: Canção de Amor.
0: Canção de Amor, essa eu não lembro, não lembro.
1: Gosto Amargo.
0: Também não, 1985 não dá pra lembrar de todas também, né?
1: Só Trocando Coração.
0: Só Trocando Coração, também não conheço essa.
1: E Filho de Maria.
0: Filho de Maria, essa eu conheço. Essa é muito legal, essa música aí é uma música linda aí também. Do Chitãozinho e Chororó. Agora, 11 horas e 9 minutinhos, a Dani trouxe algumas curiosidades pra nós aqui. Nós vamos fazer o seguinte, então. Vamos a um breve intervalo com os nossos parceiros e colaboradores. E na sequência, nós estamos de volta na continuidade do nosso programa. A Dani trouxe algumas curiosidades para nós aqui. Nós vamos fazer o seguinte, então. Vamos a um breve intervalo com os nossos parceiros e colaboradores. E na sequência, nós estamos de volta na continuidade do nosso programa. Vamos nessa então, curiosidades aqui, chegando os nossos parceiros e a gente volta já.
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1: Muito bem, pessoal, estamos de volta por aqui, você ligado na Verdes Mares FM, 11 horas 13 minutos e meio. Vamos falar aqui para você então do 27º dia do 8º mês do ano de 2000, ligado na Verdes Mares FM, 11 horas 13 minutos e meio. Vamos falar aqui para você então do 27º dia do 8º mês do ano de 2026, 27 de agosto. É o 239º dia, representado em números romanos. Como é que ficam aí os 239 dias deste ano, dona Ana Daniela?
2: São dois Cs, 3X, um risquinho e um X.
1: Olha, não seria fácil se não tivesse hoje as opções, né? 126 dias para acabar o ano de 2026. É o que falta. É o que falta para acabar. 126 dias. Ô Dani, o que, que a gente tem aí do dia 27 de agosto dos anos anteriores? O que, que você pode trazer aí para nós, hein?
2: Em 1828, o Império do Brasil e as Províncias Unidas do Rio da Prata, atual Argentina, reconhece a soberania da República Oriental do Uruguai no Tratado do Rio de Janeiro.
1: Olha só então, né? A atual Argentina e o Brasil reconheceram a soberania então da República Oriental do Uruguai nesse Tratado do Rio de Janeiro, que foi um acordo bilateral assinado em 27 de agosto de 1828 pelo Império do Brasil e pelas Províncias Unidas do Rio da Prata, que seria a Argentina agora, estabelecendo aí então a independência do Uruguai. Foi o que a gente tem em destaque em 1828, então praticamente há 200 anos atrás, mais precisamente há 198 anos atrás. O que mais que a gente tem aí?
2: Em 1840 é criada as Companhias de Aprendizes Nacionais, que mais tarde se tornaram as Escolas de Aprendizes Marinhos do Brasil.
1: Olha só que legal, né? As Escolas de Aprendizes Marinheiros do Brasil. São instituições de ensino hoje da Marinha do Brasil, encarregadas da formação e de incorporação de praças. O ingresso é realizado a Diz Marinheiros do Brasil. São instituições de ensino hoje da Marinha do Brasil, encarregadas da formação e de incorporação de praças. O ingresso é realizado através de concurso público nacional, cujos requisitos são ser brasileiro nato, ter o ensino médio e ter mais de 18 anos. 1840 foram criadas as Companhias de Aprendizes Nacionais e que hoje se tornam Escolas de Aprendizes Marinheiros do Brasil. O que mais?
2: Em 1859, o petróleo é descoberto em Titusville, na Pensilvânia, levando ao primeiro poço de petróleo comercialmente bem-sucedido do mundo.
1: É isso mesmo, petróleo 1859, na Pensilvânia, foi levando ao primeiro poço de petróleo comercialmente bem-sucedido no mundo. Poço de petróleo é um termo usado para qualquer perfuração na superfície terrestre utilizada para produzir petróleo ou gás natural. Petróleo foi descoberto no dia 27 de agosto de 1859. Temos mais?
2: Em 1964, na campanha da legalidade, o Marechal Lott é preso. O governo federal fecha as rádios de Porto Alegre e Leonel Brizola, governador do Rio Grande do Sul, reconquista a Rádio Guaíba.
1: Olha só, quando que aconteceu isso aí mesmo, Dani?
2: 1964.
1: Ah, 1964, exatamente, né? A campanha da legalidade foi uma mobilização civil e militar entre 1961 também, né, para garantir a posse de João Goulart como presidente do Brasil, derrubando o veto dos ministros das Forças Armadas, tá? O Marechal Lott, ele foi preso, tá? Henrique Batista Teixeira Lott, conhecido aí como militar e político brasileiro. O governo federal fechou rádios de Porto Alegre, só que Leonel Brizola, que era o governador do Rio Grande do Sul, requisita aí então a rádio como militar e político brasileiro. O governo federal fechou rádios de Porto Alegre, só que Leonel Brizola, que era o governador do Rio Grande do Sul, requisita aí então a Rádio Guaíba. Acabou tendo aí a emissora sediada em Porto Alegre, capital do estado do Rio Grande do Sul. Rádio Guaíba, então, em 1964. O que mais que a gente tem aí?
2: Em 2003, Marte atinge a menor distância da Terra em quase 60 mil anos, passando aproximadamente 55 mil.

0: milhões de quilômetros.
1: É, tá pertinho, né?
0: Tá do lado.
1: Tá pertinho, tá do ladinho. Em 2003, há 23 anos atrás, então teve a menor distância da Terra. Tá? Aproximadamente 55 milhões de quilômetros só. É fácil de chegar. E a gente finaliza com o quê, Dani?
0: E nós finalizamos 2011, o furacão Irene atinge a costa leste dos Estados Unidos, matando 47 pessoas.
1: Ô, Irene, vai buscar o querosene. Tá aí, ó, o furacão Irene, ele foi um furacão atlântico, né, de categoria 13, que provocou muitos danos, sim, nas nações caribenhas, antes da chegada em terra na Carolina do Norte e do Sul. Rumou para o norte, atingindo diversos estados da costa oriental, como Virgínia, Nova Jersey e Nova York. Tá? Acabou matando 47 pessoas. Tem aniversariante do dia aí que você conhece? Alguém aí, Dani?
0: Eu não conheço nenhum dos aniversariantes do dia de hoje.
1: Nenhum! Eu conheço alguns aqui. Eu conheço uma cantora, né? A cantora aqui que a gente pode destacar, então, que a gente vai trazer para vocês. Espera aí que eu já vou trazendo aqui a data de aniversário dela. A Sandra Cristina Malafaia Frederico de Sá nasceu em 1955. A Sandra de Sá é cantora brasileira, né? Ela completa hoje 71 anos de idade. Quem também é o aniversariante do dia, nascida em 77, no dia 27 de agosto, em São Bernardo do Campo, 155. A Sandra de Sá é cantora brasileira, né? Ela completa hoje 71 anos de idade. Quem também é o aniversariante do dia, nascida em 77, no dia 27 de agosto, em São Bernardo do Campo, ex-jogador do Barcelona, naturalizado português, jogador da seleção portuguesa, o Anderson Luiz de Souza, conhecido apenas como Deco. Ele está completando hoje 49 anos de idade, né? Jogou muita bola aí na época do Barcelona junto com o Ronaldinho e teve ainda algumas participações, né, que a gente pode destacar. Era isso?
0: Era isso.
1: Era isso. Tem mais alguma coisa agora de eventos e feriados?
0: Em feriados e eventos do dia de hoje. Hoje no Brasil é o dia do corretor de imóveis.
1: Corretor de imóveis? É sério mesmo?
0: É sério mesmo.
1: Ah, que legal, cara. Vai aqui um abraço para todos aqueles que acabam conciliando, ajudando numa operação imobiliária, a venda, o aluguel de um imóvel. Então, a gente manda um abraço aí aos corretores de imóveis. Profissão de corretor de imóvel foi sancionada inicialmente no dia 27 de agosto de 1962. E a nova regulamentação da profissão foi obtida com a Lei 6.513 no dia 12 de maio de 1978. Então, um abraço aí a todos os corretores de imóveis que são importantes para isso também.
0: Hoje também no Brasil é o dia do psicólogo.
1: Cara, eu tava falando ontem que teve uma questão de uma indicação do vereador Maicon Oliveira sobre a questão da saúde mental de crianças e adolescentes, né? De dar mais oportunidades. E, obviamente, essa questão do psicólogo, ele é um profissional extremamente importante para esse aí, né? O psicólogo é o profissional que pratica a psicologia, né? Óbvio. E que estuda os estados mentais, processos e comportamentos cognitivos, emocionais, sociais, entre outros. Importante aí a questão do psicólogo. Ele não... Óbvio. E que estuda os estados mentais, processos e comportamentos cognitivos, emocionais, sociais, entre outros. Importante aí a questão do psicólogo. Ele não... Eu acredito que... Eu não sei se eu estou certo ou não, mas ele não dá medicamento, né? Ele não faz esse tipo de receita de medicamento, né? É só o psiquiatra daí, né?
0: Normalmente é o psiquiatra.
1: Controlado, né?
0: Exatamente. O
1: medicamento controlado. Ele, né, mais aquele fitoterápico que a gente chama, né? O psicólogo, sim, orienta para às vezes nessa questão. Legal, parabéns aos psicólogos aí. O que mais que a gente tem?
0: E para finalizar, hoje é o Dia Mundial da Limpeza Urbana.
1: Dia Mundial da Limpeza Urbana, o que é muito importante também, né?
0: Temos muito
1: que
0: ter aí a
1: limpeza urbana. Você sabia que hoje é feriado na capital do Alagoas? Sabia?
0: Sim.
1: Por que é feriado na capital do Alagoas? Qual é a capital do Alagoas?
0: Maceió.
1: Tem certeza?
0: A certeza absoluta.
1: Sabia que lá perto de Maceió fica Maragogi? Sim. Sabia não, né?
0: Sabia.
1: Então tá bom. Tá bom.
0: Que hoje é dia de solenidade de Nossa Senhora dos Prazeres.
1: Nossa Senhora dos Prazeres é um dos títulos pela qual a Igreja Católica, né, venera a Virgem Maria, a Santíssima Mãe de Deus. A devoção teve origem em Portugal. A festa é celebrada na segunda-feira após o segundo domingo lá.

0: no tempo pascal, mas isso lá, né? E aí aqui foi colocado como a padroeira da cidade de Maceió. Acredito que tem outros, né, aí que sejam, né, padroeiros, outros municípios de Nossa Senhora dos Prazeres. Fases da Lua, Dani, nós começamos aí hoje, né? Então, na realidade é amanhã, só que é na madrugada, né? Uma hora da madrugada. Então, entre hoje e amanhã, nós temos o início da fase de Lua Cheia, tá? Começando a Lua Cheia, ontem ela já estava bonita, já estava espetacular, hoje começando então. Para quem quiser acompanhar o nascer da Lua, que possivelmente vai... Nós temos o início da fase de Lua Cheia. Tá? Começando a Lua Cheia, ontem ela já estava bonita, já estava espetacular, hoje começando então. Para quem quiser acompanhar o nascer da Lua, que possivelmente vai ser muito bonito hoje aqui no Arroio do Silva, às 5h40 da tarde, final da tarde, começo da noite aí então, entre 5h40, 5h45 nós vamos ter aí o nascer da Lua, tá? Amanhã, sexta-feira, e a gente não sabe se vai ter, se o dia colaborar assim com um dia ensolarado, poucas nuvens, tá? E aí a gente fala, obviamente, que a Lua vem à noite, então a gente quer uma noite estrelada, com poucas nuvens. Nós vamos ter às 18 horas e 32 minutos. A diferença de um dia para o outro é quase de uma hora já, sabe? Quase de uma hora aí a diferença do nascer da Lua, da quinta para sexta, e vai ter no sábado também. São uns três dias aí que a Lua está mais formada, 100% dela visível. Algo mais, dona Daniela?
1: Era isso no dia de hoje.
0: E as curiosidades do dia de hoje, dona Daniela, foram em nome de quem?
1: Em nome de Chequim Praça de Alimentação.
0: Isso.
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0: Exatamente. Tudo isso pra vocês aí, meus amigos e minhas amigas. A gente volta amanhã com curiosidades do dia.
1: Voltamos amanhã com as curiosidades do dia.
0: Dicas de filme também?
1: Dicas de filme amanhã.
0: Isso. Boa. Beijo, beijo, Dani. Até amanhã.
1: Beijo, beijo. Até amanhã.
0: Show de bola. E a gente segue por aqui. Eu vou tocar mais uma do Gilberto e Gilmar aqui pra vocês e daqui a pouco a gente volta pra fechar a nossa programação, minha gente. Dia de TBT. Confere com a gente aqui.

Música pra você curtir aqui com a gente. Triste, Gilberto e Gilmar, aqui na sua 87.9. Pessoal, fiquem todos com Deus. Se Deus quiser, amanhã nós estaremos de volta aqui cedinho, a partir então das 6:30 da manhã. Deixo a última do João Paulo e Daniel pra vocês curtirem com a gente. Preciso te encontrar amanhã. Preciso encontrar vocês aqui às 6:30 da manhã. Beijo, beijo, gente.

30 minutinhos, você aí ligadinho, mandando o seu alô, mandando o seu abraço. A partir de agora, Ritmos da Tarde na sua companhia. Vamos até uma hora da tarde com muita música, os nossos apoiadores culturais. Nesta quinta-feira, 27 de agosto, sua companhia. Vamos até uma hora da tarde com muita música, os nossos apoiadores culturais. Nesta quinta-feira, 27 de agosto, amanhã, vamos falar sobre saúde. Amanhã eu recebo aqui na programação do nosso Ritmos da Tarde o fisioterapeuta Pedro Barros. E por aqui seguimos, você participa, manda o seu alô, manda o seu abraço. Você que já estava ligadinho no Bom Dia Cidade, você que está chegando agora, o telefone está liberadinho para você mandar aí a sua mensagem, pedir a sua música, mandar o seu alô. 48! 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

aqui, vem chegando música por aqui, vamos iniciando a nossa programação de hoje. Vem chegando o Padre Reginaldo Manzotti e Neguinho da Beija-Flor, já já estamos de volta com vocês.

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Por aqui, chegando no nosso quadro de apoiadores culturais, também temos novos parceiros chegando por aqui. 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

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Vamos chegando com música, vem chegando por aqui, vem chegando o Diogo Nogueira, já já na sequência. Vem chegando por aqui também, Grupo Bom Gosto, em seguidinho estamos de volta com vocês. Música.

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Verdes Mares FM, por aqui, chegando música que vai lá para os nossos amigos da pintura, o Carlos, o Negão e o André, que estão aí na sintonia. 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Vamos de música, já já estamos de volta com vocês.

Verdes Mares FM, meio de 7 minutinhos. Por aqui chegando agora, vou mandando um beijo grande lá pra dona Bernadette Greve. Lá na Areias Brancas, também a Marlene e o Serginho, a Marli, o Sérgio, sua filha Rose, seus netos. O David, a Clarinda, a Marley, a Marlene, o Marino, toda a família lá no bairro Erechim. Chegando por aqui, Padre Marcelo Rossi, Gustavo Lima. Na sequência vem chegando o Grupo Pixote, música que vai lá pra Rafinha, pra Raquel, a Zete, a Rafaela, que estão aí na sintonia. Já já estamos de volta.

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Quero chegar aqui, chegando por aqui, quero mandar, aproveitar a oportunidade de mandar um beijo grande lá pra Dona Rosa, ela que está ligadinha. Minha amiga Margarete, lá no bairro Erechim, vai curtir Edson Hudson, Escândalo de Amores, já já estamos de volta.

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Muito boa tarde, povo de Deus. Boa tarde, família Arroio Silvense. Estamos aqui de novo, mais um dia, mais uma tarde, junto com vocês até as 14 horas, com o programa Pare e Pense, um programa da Igreja do Evangelho Quadrangular, aqui do Balneário Arroio do Silva. Uma família para todos. Esse é o lema da Igreja do Evangelho Quadrangular, que tem as portas abertas para você, para te receber com muito amor e com muito carinho. Uma igreja que cresce cada dia, uma igreja que se agiganta a cada dia no estado, no país, e sempre com o propósito único de ganhar almas, de levar as pessoas aos pés do Senhor Jesus Cristo. Esse é o nosso propósito, esse é o nosso objetivo, abençoar você. E para começar em alta aí a nossa programação, vamos fazer hoje o melhor dia de nossas vidas. Não vamos desistir, não desistir. Esse é o nosso objetivo, abençoar você. E para começar em alta aí a nossa programação, vamos fazer hoje o melhor dia de nossas vidas. Não vamos desistir, não desista não. Não jogue a toalha, não desanime. Acredite sempre, não deu ontem, mas hoje pode dar. Não conseguiu fazer nada de bom ontem, mas não fez nada de ruim, então já está no lucro. Se você não fez nada de ruim, não estragou, não atrapalhou a vida de ninguém, não prejudicou ninguém, então você já está fazendo o bem, você já está fazendo alguma coisa.

0: coisa boa na sua vida, né? E então vamos seguindo sempre assim esse caminho, né? Sempre procurando fazer cada dia de nossas vidas o melhor dia. E para te ajudar, vamos aí com a primeira palavra de reflexão para você, que diz assim: bondade e esperança. Se os corações nobres, sensíveis e bonitos agradecem, os egoístas e mesquinhos desabafam contrariados. Agradecer o quê? Mergulhando no âmago da existência e no coração do mistério, uma certeza cresce, se avoluma e nos envolve. É a esperança que dá sentido à vida. É a bondade que eterniza nosso cotidiano mais banal. Pelo mar do tempo singramos, viajores inteligentes fazem a travessia, acionando os remos da fé e da entreajuda, da partilha, da fraternidade. Em corações sensíveis, abertos e generosos, o infinito ressoa, remos da fé e da entreajuda, da partilha, da fraternidade. Em corações sensíveis, abertos e generosos, o infinito ressoa e tudo o que é verdadeiramente humano desperta simpatia. Porque Deus existe. Uma esperança maior sustenta as pequenas grandes esperanças do nosso dia a dia. Pare e pense. Reflita um pouco aí nessa palavra e faça do teu dia hoje o melhor dia da sua vida, ajudando alguém, sendo alguém na vida de alguém, tá bom? Deus te abençoe, em nome de Jesus. Vamos aí aos nossos apoiadores, aos horários de culto, e voltamos aí rapidinho com vocês.
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0: Jesus. Muito bem, queridos ouvintes, estamos de volta com vocês aqui dando continuidade à nossa programação. Vamos agora já entrando no primeiro bloco musical, mas antes disso, quero lembrar que o Galetos Casa dos Assados, além de loja aqui no Balneário Arroio do Silva, conta com loja também em Araranguá, ali na Avenida Getúlio Vargas, pertinho do Mercado Abimar. 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Aproveita que o tempo tá bom, né? E leva o teu carro para dar aquela limpeza geral ali, aquela faxina geral por dentro, por fora, com cera ou sem cera mesmo, se você não quiser. Você pode decidir ali e fazer aquela festa com o seu carro ali limpinho e cheiroso, tá bom? Vamos então já no primeiro bloco musical aí, Juninho. Hoje não temos nenhum aniversariante para a gente mandar parabéns. Então vamos fazer aquele parabéns genérico aí para todos os nossos ouvintes que estão comemorando alguma data festiva. E vamos então aí com o primeiro bloco musical, com duas lindas canções de louvor ao nosso Deus. Boa tarde, Juninho. O que é que temos para hoje aí?
1: Muito boa tarde, Pastor Gilmar. Muito boa tarde a todos os ouvintes que estão conosco aqui na Rádio Verdes Mares, essa tarde de quinta-feira ensolarada, 13 horas e 22 minutos. Olha, não sei o pastor, mas não esperava esse sol todo, né? Tô sempre de olho na previsão, pastor. E aí, tava vendo ali, né, por conta de compromissos e tudo mais, para ver como que vai ser o outro dia, se espero chuva ou não, porque, né, a gente tem que planejar o dia com base nisso, muitas vezes, né? E tá aí, solzão. Eu não esperava, não sei se mais alguém é assim como eu, mas é o dia, se espero chuva ou não, porque, né, a gente tem que planejar o dia com base nisso, muitas vezes, né? E tá aí, solzão. Eu não esperava, não sei se mais alguém é assim como eu, mas aconteceu que eu esperava um pouco mais de vento hoje também. Não tô reclamando, tá ótimo assim, que continue assim, apesar de que tá previsto ali pro fim de tarde, se eu não me engano. Deixa eu confirmar aqui ao vivo. Silva, temperatura. Tá previsto ali pro finzinho de tarde. Eu não tô conseguindo encontrar aqui agora. Mas uma chuvinha ali, uma chuvinha braba, né? A Defesa Civil já fez um alerta aí há 2 horas sobre tempestade. E não exatamente para hoje, mas principalmente para amanhã, sábado, domingo, enfim. Começo do fim de semana aí, né? Então nós vamos aí pro nosso primeiro bloco musical. Nós já temos aqui o nosso primeiro louvor, né? Que é da Juliana Souza, da Juliane Souza, com a Casa Worship, um ministério de adoração, né? Eu Te Vejo em Tudo. E depois nós vamos para Emaús, do Ministério Morada. Ok? Então é isso. Fica aí o parabéns genérico para os aniversariantes de hoje.

hoje, né? Ninguém específico, nenhum conhecido, nenhum amigo, nenhum parente. Então fica aquele parabéns bem amplo, né? Feliz aniversário para você. Se você conhece alguém aí que tá fazendo aniversário hoje, não é você que tá de aniversário, conhece alguém, ou quem sabe até mesmo você, e você quer receber um parabéns especial, quer pedir uma música diferente aqui, 48 35 26 0961, se quiser anunciar uma festa, anunciar um churrasco, fique à vontade, a gente recebe a sua mensagem aqui no WhatsApp da rádio e divulga para todos os ouvintes aqui, tanto aqueles que estão conosco na 87 festa, anunciar um churrasco, fique à vontade, a gente recebe a sua mensagem aqui no WhatsApp da rádio e divulga para todos os ouvintes aqui, tanto aqueles que estão conosco na 87.9 FM, quanto aqueles que estão online no portal verdesmares.com.br. Então é isso, já já a gente volta com os recados de hoje e agora nós vamos curtir os louvores. Não saia daí, já já nós...

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0: Muito bem, queridos ouvintes, vamos dando aí, dando continuidade à nossa programação. Vamos.
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0: Muito bem, queridos ouvintes, vamos dando aí, dando continuidade à nossa programação. Vamos em frente, sempre, porque, como diz um ditado, atrás vem gente, né? Se a gente parar, o povo passa por cima mesmo, né? Então vamos seguindo aí, sempre na continuidade aqui da bênção de Deus, bênção do Pai, do Filho e do Espírito Santo sobre a tua vida, em nome de Jesus. Muito bem, hoje à noite, quinta-feira, hoje é dia de culto, gente. Hoje é dia de vivermos as maravilhas de Deus. Grande culto de curas, de milagres, onde você que está esperando um grande milagre de Deus na tua vida, não precisa ser necessariamente uma cura, né? Pode ser um milagre na família, pode ser um milagre no casamento, pode ser um milagre no trabalho. Não sei, em algum lugar você de repente precisa de um milagre de Deus. Então venha, venha buscar, venha receber a oração da fé e também a unção com óleo ali no final do culto, onde estaremos decretando, determinando em nome de Jesus o teu milagre, tá bom? Hoje à noite, 19h30, aqui na Igreja do Evangelho Quadrangular, uma família para todos, onde você é muito importante em nossas vidas, onde você é muito bem recebido ali, em nome de Jesus. E também quero lembrar que sexta-feira temos dois grupos familiares. Grupo familiar Olhos para Cristo, lá na rua Vitória Régia, no bairro Areias Brancas, lá na casa do irmão Serginho e da irmã Elci, juntamente ali com o missionário Jânio, com a missionária Ana Maria, que estarão ali abençoando Vitória Régia, no bairro Areias Brancas, lá na casa do irmão Serginho e da irmã Elci, juntamente ali com o missionário Jânio, com a missionária Ana Maria, que estarão ali abençoando a tua vida em nome de Jesus. E também o grupo familiar Emanuel, ali na rua Garibaldi, ali no finalzinho da rua Garibaldi, pertinho ali, quase chegando na Agenor Joaquim Matos, onde você vai encontrar a casa da nossa irmã Neuzi, do nosso irmão Asti, e ali a gente vai estar juntos adorando a Deus, glorificando o nome do Senhor. Então você é o nosso convidado, você é a minha convidada, meu convidado para estar em um desses dois grupos familiares. E domingo, gente, domingo é o grande culto do amigo, é o dia em que você levar o seu amigo, levar aquela pessoa que você preparou, que você separou para convidar e para levar domingo à noite no culto. Então não perca, domingo às 19h30 e no final do culto teremos ali, será servido um delicioso coquetel ali, salgadinhos e refrigerante para todos os que estiverem no culto ali. E a gente vai estar, é gratuito, gente, não vai ser cobrado nada. Você vai poder chegar ali, claro que não vai ser uma janta, né? Não é para, como diz um velho ditado aí, não é para encher barriga, né? É para fazer um tira-gosto ali, para participar e ter um momento, a igreja ter um momento de comunhão ali todos juntos na presença.

0: de Deus. Você é o nosso convidado para domingo estar ali conosco, participando e sendo alcançado pela graça e pela misericórdia do Senhor. Vamos agora. Você é o nosso convidado para domingo estar ali conosco, participando e sendo alcançado pela graça e pela misericórdia do Senhor. Vamos agora ao momento de reflexão, ao momento da palavra de Deus para você.
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Muito bem, chegamos na reta final aí da nossa programação de hoje e agora então com a palavra de Deus para você. Eu amo esse versículo aqui, eu amo essa palavra aqui, porque ela diz muita coisa para nós, mas muita coisa mesmo. Segunda carta do apóstolo Paulo aos Coríntios, capítulo 5, versículo 17, que diz assim: se alguém está em Cristo, nova criatura é. As coisas velhas já passaram, eis que tudo se fez novo. Olha quanta coisa esta palavra fala ao nosso coração. Primeiro, ele chama atenção se alguém está em Cristo. E se estamos em Cristo Jesus, se entregamos nossa vida para Jesus, tudo se faz novo nas nossas vidas. As coisas velhas, a velha criatura, o velho homem, o velho caráter, tudo fica para trás, tudo se faz novo em nossas vidas. Ouça essa reflexão: a transformação. Um jovem siciliano cumpria uma interminável pena, 30 anos de detenção. A transformação. Um jovem siciliano cumpria uma interminável pena, 30 anos de detenção. Estava totalmente revoltado e desesperado. Certo dia, seu companheiro de cela, prestes a ser libertado, lhe deu um livro, pois não sabia o que fazer com ele. Era uma parte da Bíblia. O jovem começou a ler porque não tinha nada mais para passar o tempo. Pouco a pouco, uma transformação aconteceu em seu coração. A luz da palavra de Deus abriu o caminho em seu escuro mundo interior. Ele escreveu: eu era um homem corrupto, um blasfemo, mas agora tudo mudou. Minha cela está iluminada pela presença do Senhor Jesus. Aos olhos da sociedade, continuo sendo um criminoso, sim, mas aos olhos de Deus, sou uma nova criatura. Esse é o poder de vida que a palavra de Deus contém. Como uma lâmpada, ela ilumina nosso caminho. Salmo 119, 105. Lâmpada para os meus pés é a tua palavra e luz para o meu caminho. Como um espelho, ela reflete o que somos. Tiago capítulo 1, versículo 23. Como espada, revela os pensamentos do nosso coração. Hebreus 4, 12. Mas a palavra de Deus não nos deixa em uma situação sem saída. Ela é uma semente portadora de vida, uma chuva que rega a terra e faz tudo crescer. Isaías 55, versículos 10 e 11. Ela é uma semente portadora de vida, uma chuva que rega a terra e faz tudo crescer. Isaías 55, versículos 10 e 11. É água que limpa e fogo que purifica. Jeremias 23, 29. Além disso, é o pão indispensável para alimentar a alma. Mateus 4, 4. É também um tesouro mais precioso que os deste mundo. A palavra de Deus é muito mais do que possamos classificar.

0: isto aí mesmo que eu tenho sempre dito. A palavra de Deus, ela limpa, ela purifica, ela ilumina os nossos caminhos. Ela nos mostra a direção para onde devemos ir, o que devemos fazer, o que devemos falar ou quando devemos falar. A palavra de Deus, ela revela o nosso interior, revela os nossos erros, revela os nossos pecados. Assim como a vida daquele jovem foi transformado dentro de uma cadeia, apenas e tão somente lendo a Bíblia Sagrada, eu ouso dizer a você, querido ouvinte, que a palavra de Deus pode mudar a tua vida, pode mudar a tua história. Você quer ler a Bíblia? Leia. Mas se você quiser fazer um algo mais, ouvir alguém pregar a palavra, ouvir alguém ensinar o caminho da palavra de Deus para você, fique à vontade, sinta-se em casa, ali na Igreja do Evangelho Quadrangular, onde eu estarei ali, junto com toda a nossa equipe de obreiros e músicos ali, estaremos ali para junto, ali na Igreja do Evangelho Quadrangular, onde eu estarei ali, junto com toda a nossa equipe de obreiros e músicos ali, estaremos ali para juntos ajudar você a encontrar o seu caminho. Nada forçado, nada obrigado. Você tem toda a liberdade para decidir, discutir dentro do teu próprio coração o caminho que você quer seguir. E aí, ouvindo a palavra de Deus, ela vai discernir dentro de você este caminho da verdade. Porque a palavra de Deus diz: conhecereis a verdade, e a verdade vos libertará. Hã? Conhecer a verdade, conhecer Jesus, e a verdade é, a palavra de Deus diz assim: eu sou o caminho, a verdade e a vida, e ninguém vai ao Pai se não for por mim. Então, meus queridos, abra hoje o teu coração, e se você quiser, comece a ler a Bíblia a partir de hoje. Comece a meditar nessa palavra a partir de hoje. Ah, pastor, mas eu tenho dificuldade para entender. Então nos procure. A gente vai estar ali à sua disposição para humildemente ajudá-lo a encontrar a intenção da palavra, o caminho da palavra, para que ela chegue ao teu coração por inteiro. Pare e pense. Deus está te dando agora, neste exato momento, uma oportunidade, uma direção. Basta você querer, está em tuas mãos. O convite está feito, a palavra está anunciada, e assim como Deus transformou a vida daquele moço lá dentro da cadeia, embora preso, aos olhos dos homens, um criminoso, mas aos olhos, o convite está feito, a palavra está anunciada, e assim como Deus transformou a vida daquele moço lá dentro da cadeia, embora preso, aos olhos dos homens, um criminoso, mas aos olhos de Deus, uma nova criatura, um homem transformado, um homem mudado, um homem que teve a coragem de tirar aquilo que estava de errado no seu caminho. Vamos aí, um momento de oração, vamos falar com Deus.
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0: Nosso Deus e nosso Pai, santo, poderoso, digno, eterno Deus de Israel, aqui estamos, Senhor, diante da tua presença. Eu oro em favor de todos os nossos ouvintes, os doentes, oprimidos, aqueles que estão, meu Deus, desenganados, que foram, Senhor, destituídos deste mundo, Senhor, de esperança, onde a esperança já não existe mais. Estamos aqui, Senhor, orando por eles, abençoando para que eles encontrem um caminho, para que eles encontrem a verdade, e a verdade vos liberte. Senhor, abençoe poderosamente o doente, o aflito, o necessitado, estes cujos nomes também estão

0: aqui em minhas mãos nessa lista de oração. E os que estão aí representados em peças de roupa, documentos e fotografias, este copo com água que alguém está colocando diante do rádio agora, que alguém que beber dessa água seja, meu Deus, impactado pela tua bênção e pela tua graça, agora e sempre. Amém e graças a Deus.
1: Amém.
0: Esta água seja, meu Deus, impactado pela tua bênção e pela tua graça, agora e sempre. Amém e graças a Deus.
1: Amém, Jesus. Com essa oração finalizamos por aqui o programa, mas ainda temos um dia todo pela frente, um dia para fazer o melhor das nossas vidas, e temos o culto à noite às 19h30, você está convidado, Igreja do Evangelho Quadrangular, Rua Antônio Luiz de Freitas, número 164, aos fundos do Campo Severo Scaine. Ficamos agora com o louvor de Anderson Freire, A Igreja Vem, e se Deus quiser amanhã estaremos aqui novamente. Um forte abraço, fiquem com Deus e tchau, tchau.
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2: Quatorze horas e 2 minutos.
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2: 14 horas e 2 minutos.
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2: Quinta-feira de muita alegria comigo, Nando Pinheiro, aqui para mais uma edição do nosso programa preferido, Bandas e Companhia, com o melhor das bandas do Sul para você. Vamos conferir as primeiras da sequência.
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2: Somente as melhores. Fica ligado que daqui a pouco eu volto com muito mais sucessos aqui. Banda e Companhia.
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5: 14 horas e 21 minutos.
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6: Opa, de volta aqui com o Nando Pinheiro. No programa que você já sabe, já conhece e curte. Bandas e Companhia. Porque aqui a música não para.
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3: 14 horas e 40 minutos.
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6: Estou de volta aqui com Bandas e Companhia, tocando o que há de melhor pra você. Vamos de música. 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
3: 14 horas e 59 minutos.
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4: É muito bom ter você na sua rádio preferida. Bandas e Companhia, com a apresentação de Nando Pinheiro. Aumenta o volume porque tem mais, tem muito mais sucessos pra você. 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

0: E aí, curtindo a nossa programação, Bandas e Companhia, com a apresentação de Nando Pinheiro. Deixa eu tomar uma aguinha ali, é coisa rápida. Daqui a pouco eu volto trazendo só as melhores. 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
3: 15 horas e 19 minutos.
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3: 15 horas e 19 minutos.
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6: Curtindo a nossa programação, ouvindo o que há de melhor no Bandas e Companhia. Nessa volta nós temos mais sucessos, confira aí. 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

0: Somente as melhores. Fica ligado que daqui a pouco eu volto com muito mais sucessos aqui. Banda e Companhia.
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3: 15 horas e 36 minutos.
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6: Quinta-feira de muito sucesso do Universitário para você que gosta de ficar por dentro das novidades do cenário musical durante 2 horas com Jonatas Gonçalves, agora para você, o melhor do sertanejo no seu rádio. Ótima quinta!
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1: Eu fiquei com
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1: O melhor da música sertaneja passando aqui no programa Arena Sertaneja na edição de hoje. Tudo de bom pra você na audiência, onde quer que você esteja curtindo o nosso programa. Obrigado pelo carinho de sempre.
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1: 15 horas e 58 minutos.
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0: Valeu, Rian SP.
1: Eu que agradeço, meu parceiro, por estar aqui hoje no DVD de vocês.
0: Que Deus continue te abençoando.
1: Satisfação. Tamo junto, família. Vamos que vamos.

0: Alô, Tubarão, mãe de joelhos, filho de pé.
1: Muito obrigado.
2: Ô, mãe, abre a porteira, tô chegando de Dodge Ranapuê. E aí, ô, mãe? Mais alto! Ô, mãe! Ô, mãe! Ô, mãe! Ô, mãe! Uma salva de palmas pro Bruno Barreto! Aê!
0: Pro Tubarão!
3: Tamo junto, meu irmão.
0: Mano, sem palavras, Deus te abençoe.
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0: palmas, só pode fazer barulho aí.
1: Pedro
0: Lib, coisa boa.
1: Pedro Lib, ao vivo
0: e valendo. E valendo.
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3: É pra ficar ligado a todo instante com o melhor do sertanejo universitário no seu dial. É aqui, ó, no programa Arena Sertaneja, todo dia.
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9: O sertanejo universitário, os clássicos e, claro, tudo aquilo do sertanejo rolando aqui na Arena, na edição do programa de hoje. O programa continua.
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0: Um gostou, faz o barulho, Goiânia.
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1: O melhor da música sertaneja passando aqui no programa Arena Sertaneja na edição de hoje. Tudo de bom pra você na audiência, onde quer que você esteja curtindo o nosso programa. Obrigado pelo carinho de sempre.
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5: 16 horas e 40 minutos.
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4: O melhor do sertanejo universitário sempre neste horário com Jonatas Gonçalves, todo dia tocando o melhor da música sertaneja pra você.
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0: Você vai precisar, viu? Muito obrigado, cara. Que honra.
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agora com você.

0: Obrigado!
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0: aqui. Sensacional. Quem gostou faz barulho aí, bebezada.
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2: É, eu também tô curtindo com você essa linda canção aqui no Arena Sertaneja. Obrigado pela audiência, onde quer que você esteja aqui curtindo o nosso programa.
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2: É, eu também tô curtindo com você essa linda canção aqui no Arena Sertaneja. Obrigado pela audiência, onde quer que você esteja aqui curtindo o nosso programa.
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6: 17 horas e 1 minuto.
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7: Buenas, gauchada amiga de todo o Brasil, está começando o nosso programa Morada Campeira e a partir de agora está no ar aqui na nossa rádio preferida, o melhor programa gaudério do rádio. Sejam todos muito bem-vindos e muito obrigado pelo carinho da sua audiência. Muito prazer, eu sou seu amigo Wilson Batista aqui na nossa rádio preferida, o melhor programa gaudério do rádio. Sejam todos muito bem-vindos e muito obrigado pelo carinho da sua audiência. Muito prazer, eu sou seu amigo Wilson Batista, o amigão do povo, e te faço companhia a partir de agora. Prepara o teu chimarrão, porque o meu já está preparado, e vamos começar o programa. Os mirins, ha ha, raia lagartixa baia, e os selvagens, vaneirinha delicada.

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1: Paula de Souza, Made in RS, é o nosso Morada Campeira no seu primeiro bloco de hoje.
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1: Paula de Souza, Made in RS, é o nosso Morada Campeira no seu primeiro bloco de hoje, aqui na nossa rádio preferida. Já já a gente volta.
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5: 17 horas e 17 minutos.
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2: Estamos de volta com o programa Morada Campeira, aqui na Rádio do Coração, a emissora mais amiga, a mais querida, mais ouvida. Pedro Taça, Lobisomem Esperto, e Pepeu Gomes, Meu Aba Larga.

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2: Conferimos aí o Portal Gaúcho Gambá e ao som deste gaitaço, a gente vai para mais um intervalo e daqui a pouquinho a gente volta.
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1: 17 horas e 35 minutos.
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9: Sebamo com o programa Morada Campeira, que não para e nem pode, né, tchê? É o melhor da música do Rio Grande pra você que tá acompanhando a programação da sua rádio preferida. Porca Véia, Meu Paraíso, e Os Bertucci, A Gaita do Falecido.

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0: Renato Jaguarão, Gaúcho de Coração, programa Morada Campeira, faz mais um intervalo e... Renato Jaguarão, Gaúcho de Coração, programa Morada Campeira, faz mais um intervalo e daqui a pouquinho a gente volta.
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4: 17h51.
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5: Vamos continuando com o nosso programa Morada Campeira, o melhor programa gaúcho para você. Obrigado aí aos amigos de todo o Brasil que nos dão a honra da companhia todos os dias aqui na sua rádio preferida, a sua e a minha, porque estamos juntos. Roger Moraes e o grupo Pátria Gaúcha, Somente Esta Paixão, e Sandro Coelho, seu pai falou, tá falado.

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3: Sandro Oliveira.
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1: Vamos embora. 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
2: Sandro Oliveira, assuma teu filho. Vamos prosseguindo com o programa Morada Campeira e daqui a pouquinho a gente volta.
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5: 18 horas e 5 minutos.
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3: Buenas, gauchada amiga de todo o Brasil. Programa Morada Campeira vai chegando ao seu final. Obrigado a você pelo carinho da sua companhia. Vamos deixando as últimas. Grupo Mate Quente, uma vaneira pros bigode. Grupo Rodeio, Orelhão da Fronteira. E Tchê Garoto, estou voltando pra ficar. Até a próxima, gaúchos e gaúchas, de todas as querências.

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0: João? Que João? 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
2: 18 horas e 29 minutos.

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2: 19 horas e 15 minutos.

0: Nossa Senhora! É gente! Boa noite, Goiânia! Olha, é um orgulho danado estar aqui junto com os meus grandes ídolos, com as pessoas que eu mais amo na música brasileira, na música sertaneja. Creone, Parreirito, Carlos Rezende, Xonadão. Queria dizer aqui, perto do povo que mais entende de música sertaneja, que eu amo vocês do fundo do meu coração. Demais. Tchau, gente! Obrigado! Tchau, tchau! Fique com Deus!
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1: Obrigado de coração, obrigado a presença, viu? Obrigado por essa energia tão boa. Esse dia tão importante. Vou passar muita energia assim, ó.

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1: 19:46.
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céu. Que emoção. Que emoção muito grande ter recebido o convite de vocês para participar desse DVD, cara. Toda 80% das pingas que eu já bebi foi por causa desses cabos aqui, ó.

0: Só eu não, vocês também, né? Obrigado a vocês pelo convite.
1: Obrigado, Leonardo.
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1: 20 horas e 37 minutos.